0: até o dia 31 de julho.
1: A iniciativa vai reconhecer 40 ações desenvolvidas por organizações da sociedade civil para o combate à fome.
0: Podem participar organizações que estejam em funcionamento há pelo menos 3 anos e mantenham iniciativas em andamento.
1: O valor total da premiação é de R$ 700 mil, distribuídos entre as 20 melhores iniciativas.
0: O edital com as informações está disponível em gov.br/mds.
1: As mulheres têm agora um novo aliado na luta contra a violência, um chatbot do Ligue 180.
0: É um robô atendente que vai trazer prontamente informações sobre os direitos das mulheres, legislação e serviços da rede de atendimento.
1: A ferramenta de inteligência artificial vai fazer uma curadoria diária da base de informações utilizadas pelas atendentes da Central de Atendimento à Mulher.
0: Mas o atendimento humanizado, em que as vítimas podem conversar diretamente com uma pessoa, vai seguir. E nós conversamos sobre isso com a secretária nacional de enfrentamento à violência contra as mulheres, Estela Bezerra. Acompanhe. Secretária Estela, bem-vinda à Voz do Brasil. Vamos começar falando desse novo chatbot do Ligue 180. Como é que ele funciona? O que que ele oferece de novo para as mulheres?
2: Olha, o chatbot, primeiro, um prazer estar aqui, uma saudação a todo mundo que está nos ouvindo, nos assistindo. O chatbot, ele é mais uma tecnologia, ela é desenvolvido muito pelo campo do mercado, mas a tecnologia também pode servir à cidadania, né? Então, o que nós estamos colocando é mais um meio de acesso para que as mulheres em situação de violência, elas possam acionar a Central 180, seja para pedir uma informação ou seja para que ela tenha uma acolhida rapidamente sobre a situação de violência que ela está vivenciando. A violência contra as mulheres, ela tem várias tipologias. O Brasil ainda não tem uma imersão e uma compreensão dessas várias tipologias, mas elas oprimem mulheres em todo o território. E aí o chatbot, inclusive, dialoga com a juventude e traz mais uma opção, mas ela não tira a humanização do serviço nem do atendimento.
3: Quer dizer que com um robô, o atendimento humano também segue, né? As mulheres ainda conseguem atendimento humanizado ligando para o número 180.
2: O chatbot, ele pode estar assentado numa inteligência artificial, mas ele também pode estar nos princípios do atendimento. E nesse caso, ele está nos princípios do atendimento. Não há uso de inteligência artificial. Depois que se tabula ali o tipo de demanda que é trazida, imediatamente você pode recorrer a um atendimento humanizado e aquela demanda vai ser acompanhada humanamente. Nós temos mais de 360 atendentes, 24 horas para fazer esse serviço.
0: Onde é que elas acessam o chatbot?
2: Olha, tanto pelo telefone como ela pode acessar pelo site da nossa página no Ministério das Mulheres. Nós temos todas as tecnologias que você pode recorrer. O 180 tem um grande painel. 22% das procuras no Ministério das Mulheres são justamente pelo 180.
3: E há também outras ferramentas, né? Como o WhatsApp, por exemplo, né? Como é que ele pode ser acessado por quem queira orientações ou mesmo ajuda?
2: Olha, o 180, ele já tinha o WhatsApp implementado. O WhatsApp é uma linha direta. Depois que a gente fazia o atendimento direto, humanizado, ainda se perguntava se você queria receber alguma informação pelo 180, né? Então, o WhatsApp não é uma ferramenta em que a gente acessa a qualquer mulher. A gente prioriza o sigilo da informação. Muitas vezes as mulheres podem receber ou tem o telefone monitorado e isso pode ser uma situação de risco, mas o WhatsApp do 180, ele fica disponível para qualquer mulher que liga para o 180 e ele também pode ser acessado através da nossa página com o íconezinho que dá disponibilidade ao 180.
0: Agora, as atendentes do Ligue 180, elas passam por uma qualificação, né, específica para prestar esse tipo de atendimento. O que está incluído na preparação delas?
2: Olha, desde a taxonomia, porque a gente tem violência, desde violência vicária, que recentemente foi reconhecida como uma tipologia própria de crime, até a violência patrimonial, a violência psicológica, são tipologias de violência que às vezes é difícil de você identificar. Muitas mulheres vão e se identificando que vivem aquele tipo de violência na medida em que alguém vai falando que aquilo é violência. Então, todas essas atendentes, elas são preparadas, qualificadas em compreender a legislação e compreender a manifestação desse tipo de violência. Elas também têm um aparo psicológico, porque é muito doloroso e é muito difícil.

0: tipo penal novo, e aí muita gente provavelmente não conhece. Ela ocorre quando o companheiro agride familiares, né? Filhos, pais, para atingir a mulher, né?
1: É, o agressor praticante de violência doméstica, ele nunca só viola as mulheres. Ele viola os filhos, ele agride a sogra, ele agride os cunhados, mas ele tem uma predileção pelos filhos. Os filhos é um modo, é um instrumento de ofender. Se você, às vezes, me der um tapa, o tapa dói, mas dói mais se você bater no meu filho. Isso é uma coisa muito concreta. E o pior caso que nós acompanhamos foi aquele caso de Thales Machado, aqui no estado de Goiás, onde ele executou os dois filhos e ainda construiu através, se suicidou, mas antes disto construiu a narrativa de que a ex-esposa ou a mãe das crianças é que era responsável por tudo aquilo, e ela, por conta disso, não conseguiu sequer acompanhar o velório dos filhos.
2: Secretária, o Ministério das Mulheres também apresentou recentemente em Salvador as diretrizes nacionais das Casas da Mulher Brasileira. O que que elas estabelecem sobre esse serviço?
1: A atualização das diretrizes era uma necessidade. A casa está fazendo 10 anos. A primeira casa foi inaugurada ali em 2015, né, no estado de Mato Grosso do Sul. Durante esses 10 anos, muita coisa mudou, inclusive de legislação. Nós temos muita tecnologia que avançaram durante essa década e era necessário fazer um alinhamento. Hoje temos 13 casas, uma projeção de mais casas. É natural que a política pública vá se expandindo por todo o território, e era necessário a atualização das diretrizes, porque a Casa da Mulher Brasileira, ela é o mais completo, mas ela é mais complexo serviço de uma política pública. Ela junta no mesmo espaço poderes como o poder executivo e o poder do sistema de justiça, judiciário. Lá funciona a vara de família, lá funciona o Ministério Público, mas também tem a Secretaria de Segurança Pública com a Delegacia Especializada da Mulher, o serviço psicossocial que atende lá dentro, tem também a possibilidade da mulher, por uma questão de risco, ficar acomodada num abrigamento temporário dentro dessa casa. Então, como são serviços complexos, de alta complexidade, com intersetorialidade e interinstitucionalidade, as diretrizes se atualizaram para que o serviço tenha mais azeitamento e seja muito mais eficiente, para que não haja nenhum erro de protocolo de serviços tão complexos.
0: Agora, secretária, acho que a pergunta mais importante da nossa entrevista é essa que vem agora. Uma mulher que esteja nos ouvindo e que se reconheça numa situação de violência, mas que tenha dificuldades em sair dessa situação, seja por motivos financeiros ou quaisquer outros, como é que ela pode começar a pedir ajuda? A gente falou aqui de Casa da Mulher Brasileira, de Ligue 180, mas por onde ela começa? Qual o primeiro passo?
1: Olha, geralmente uma mulher que vive em situação de violência, ela nega que vive em situação de violência. Essa negação vai de 3 a 10 anos. Se ela tem no ciclo de amizade dela e uma forma de impedir que a mulher recorra a alguém, um agressor que vive dentro de casa, que ameaça constantemente, ele inibe a relação dessa mulher com seus familiares e também com suas amigas. Essa é uma maneira de manter a mulher isolada. Então, o principal movimento que uma mulher precisa fazer quando ela está vítima de violência é procurar alguém da sua confiança, alguém que ame e respeite ela verdadeiramente, para ela poder compartilhar dessa situação que ela vive. Geralmente, o primeiro ciclo de apoio vem das amigas e da família. Quando você não encontra essa possibilidade, é preciso procurar ou a delegacia, ou o centro de referência da mulher, ou mesmo a Casa da Mulher Brasileira, que é um serviço de porta aberta. Geralmente as mulheres só conseguem fazer esse movimento quando a violência já não ameaça mais só a vida dela, ameaça a vida dos filhos. Então as mulheres conseguem fazer uma ruptura. Por isso que programas como esse, a gente falar do assunto, dizer que a violência acontece e que ela não é naturalizada e que ela pode ser rompida, é necessário. Muitas mulheres vivem em situação profunda de isolamento e não conseguem fazer a ruptura sozinha. Ninguém consegue fazer uma ruptura sozinha. Então, o primeiro movimento é uma mulher procurar alguém de sua confiança. O segundo movimento é procurar um serviço especializado. E se ela for a um serviço bancário sendo oprimida por violência patrimonial, ela também deve pedir ajuda. Hoje, a Caixa Econômica tem um serviço para acolher mulheres nessa situação. Ou se ela for a um serviço

0: de saúde, ela também pode pedir ajuda ao serviço de saúde para poder fazer a ruptura da violência. Sozinha ninguém consegue.
1: Muito bem, nós conversamos com Estela Bezerra, secretária nacional de enfrentamento à violência contra as mulheres. Muito obrigado, secretária, por sua entrevista aqui à Voz do Brasil.
0: Eu que agradeço a vocês.
2: Conciliar os estudos e a maternidade é uma missão desafiadora para muitas mães que ocupam as universidades.
3: Mas nas cuidotecas, as mães podem deixar seus filhos na hora das aulas.
2: O serviço já é oferecido em universidades federais e agora está aberto para universidades públicas estaduais.
3: As interessadas têm até o dia 15 de setembro para se inscrever em edital do Ministério das Mulheres.
4: Um espaço público, seguro e gratuito, onde crianças de 3 a 12 anos de idade são acolhidas enquanto os responsáveis, principalmente as mães, estudam. Assim, é a Cuidoteca, serviço oferecido em universidades federais como a de Brasília. Na UNB, a iniciativa teve início no começo deste ano e atendeu 23 crianças no período noturno. Para o segundo semestre, 40 vagas serão oferecidas. A coordenadora pedagógica da Cuidoteca da UNB, Letícia Teles, falou sobre a receptividade do serviço.
5: A Cuidoteca promoveu ali um espaço onde a criança pode ser criança, porque eles podem realmente brincar, socializar. E as mães têm um feedback, assim, incrível.
4: Agora, o serviço de Cuidoteca será expandido para universidades estaduais. O edital aberto pelo Ministério das Mulheres vai oferecer 9.200.000 reais para que as universidades estaduais possam contratar profissionais, comprar material pedagógico e oferecer alimentação às crianças. Em contrapartida, as unidades deverão providenciar espaço físico, infraestrutura e apoio operacional. Cada universidade selecionada poderá receber até 240 mil reais para manter o serviço. Segundo Juliana Cores, coordenadora geral de políticas de cuidado do Ministério das Mulheres, há recursos suficientes para contemplar todas as universidades estaduais do país.
6: A gente pensou nas universidades estaduais devido ao número de mulheres, que é um número relevante, e a gente conseguiu aqui aportar um recurso que é suficiente para abarcar todas as universidades estaduais. E o que a gente quer é que cada vez mais cresça essa cultura da Cuidoteca. A gente interpreta como um dos pontos cruciais aí para a tranquilidade dessas mulheres.
4: O envio de propostas pelas universidades estaduais deve ser feito até o dia 15 de setembro por meio da plataforma transfere.gov.br. As unidades selecionadas deverão ofertar o serviço de Cuidoteca por 12 meses. Reportagem Luana Karen.
2: E além do edital para as universidades estaduais, seguem abertas até o dia 1º de agosto as candidaturas para a chamada estratégica Unicuidotecas.
3: Nesta chamada, o Ministério da Educação, em parceria com o Ministério do Desenvolvimento e Assistência Social, Família e Combate à Fome, vai selecionar 50 universidades federais para a implantação de espaços gratuitos de acolhimento infantil nas instituições.
2: Os espaços visam atender filhos de alunos, professores, servidores técnicos e trabalhadores terceirizados.
3: Cada universidade federal selecionada terá capacidade para atender 40 crianças simultaneamente.
2: O envio das propostas deve ser feito por meio eletrônico. Os detalhes estão disponíveis em gov.br/mec.
3: O transporte aéreo brasileiro registrou 65 milhões e 200 mil passageiros no primeiro semestre desse ano.
2: De acordo com o relatório da Agência Nacional de Aviação Civil, a ANAC, mais de 50 milhões nos voos domésticos e 15 milhões nos voos internacionais.
3: Só no mês de junho, o total de passageiros chegou a 10 milhões e 300 mil pessoas.
2: O transporte de carga nos aeroportos brasileiros registrou o crescimento de janeiro a julho deste ano.
3: Foram mais de 673 mil toneladas transportadas em níveis nacionais e internacionais.
2: E essas foram as notícias do Governo Federal.
3: Uma realização da Secretaria de Comunicação Social da Presidência da República.
2: Com produção da Empresa Brasil de Comunicação.
3: Fique agora com as notícias do Poder Judiciário e do Congresso Nacional. Boa noite.
2: Boa noite e até amanhã.

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2: Em Angola, presidente do STF propõe ampliar cooperação entre cortes constitucionais na defesa da democracia.
3: TSE divulga dados sobre o eleitorado brasileiro.
2: TST entende que CNPJ ativo não basta para provar que a empresa continua em operação.
3: Boa noite, eu sou o Arthur Filho.
2: E eu sou Walter Lima.
3: O presidente do STF e do CNJ, ministro Edson Fachin, defendeu em Luanda, na Angola, o fortalecimento da cooperação entre tribunais constitucionais para proteger a democracia.
2: A manifestação ocorreu durante reunião com Laurinda Prazeres Cardoso, presidente do Tribunal Constitucional de Angola. Marta Ferreira.
4: Ao abrir o encontro, Fachin disse que a relação entre os dois tribunais deve ser ampla, permanente e voltada à construção de uma agenda comum para os próximos anos.
5: Cuidaremos de uma pauta de cooperação centrada no fortalecimento da capacidade institucional de nossos tribunais.
4: O presidente do STF ressaltou que as democracias constitucionais enfrentam desafios comuns em diferentes partes do mundo, especialmente diante do avanço de movimentos autoritários que buscam enfraquecer as instituições por dentro. Para Fachin, os tribunais constitucionais ocupam posição central na preservação do Estado Democrático de Direito e defendeu o fortalecimento da cooperação entre as cortes constitucionais para compartilhar experiências e consolidar referências democráticas capazes de enfrentar tendências autoritárias observadas em diversos países.
3: O TSE divulgou nesta segunda-feira os dados do eleitorado brasileiro.
2: As estatísticas indicam que mais idosos e mais indígenas estão aptos a votar. Jane Costa.
6: Mais de 158 milhões de brasileiras e brasileiros estão aptos a votar no dia 4 de outubro, primeiro turno das eleições. São Paulo, maior colégio eleitoral do país, reúne mais de 34 milhões de eleitoras e eleitores, representando 21,48% do total. Em seguida, aparecem Minas Gerais e Rio de Janeiro. O eleitorado no exterior aumentou, são quase 929 mil. A maioria do eleitorado tem entre 40 e 44 anos, com mais de 15 milhões de pessoas. Os dados também revelam avanços no preenchimento da autodeclaração de raça e cor, tornando o cadastro eleitoral mais diverso e reduzindo significativamente o número de registros sem essa informação.
3: CNPJ ativo não basta para provar que a empresa continua em operação, segundo o TST.
2: Integrante da Comissão Interna de Prevenção de Acidentes e de Assédio pretende usar o dado para assegurar estabilidade. Larissa Batista.
7: O trabalhador alegou que a empresa continuava funcionando, já que o CNPJ da instituição sediada em Piracicaba, São Paulo, permanecia ativo. Mas o TST entendeu que isso, por si só, não comprova que a unidade ainda esteja em operação. Como o contrato de prestação de serviços foi encerrado e a CIPA deixou de existir naquele local, a corte decidiu que o auxiliar de produção não tinha direito à estabilidade no emprego e manteve a demissão. A decisão foi unânime.
3: Após a Lei 14.752 de 2023, judiciário não pode multar advogados por abandono de causa.
2: Com esse entendimento, o STJ afastou a multa aplicada a advogados que faltaram à sessão do Tribunal do Júri. Fátima Uchoa.
8: Os advogados pediram o cancelamento do júri e justificaram a ausência, alegando que a promotora responsável teria publicado nas redes sociais um vídeo sobre o crime, o que comprometeria a imparcialidade do julgamento. Mas a Justiça do Rio Grande do Sul aplicou uma multa de 10 salários mínimos. Na sexta turma do STJ, o ministro relator Sebastião Reis Júnior observou que os advogados poderiam ter questionado a suposta nulidade em juízo pelos meios processuais adequados. No entanto, nessa situação já estava em vigor a lei lei que revogou a aplicação da multa por abandono de causa. E segundo o ministro, após essa mudança legislativa, eventual falta deve ser apurada exclusivamente pela Ordem dos Advogados do Brasil.
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3: A você, uma boa noite.
2: E até amanhã.

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1: Eu sou Humberto Pinheiro e estes são os destaques de hoje do Jornal do Senado, que começa agora. A autonomia do Banco Central e novas regras para a saúde avançam na CCJ. Jovens que saem de abrigos podem ganhar cotas no ensino federal. Eleitores com deficiência ou mobilidade reduzida terão direito a transporte gratuito. Boa noite. A Comissão de Constituição e Justiça aprovou neste primeiro semestre a proposta de emenda à Constituição que busca assegurar um orçamento próprio e autonomia operacional ao Banco Central. A CCJ ainda votou outras duas mudanças na Constituição para assegurar jornada de 36 horas semanais para enfermagem e aposentadoria diferenciada para agentes comunitários de saúde e combate às endemias. Repórter Bruno Lourenço.
2: Uma das propostas de emenda à Constituição aprovadas na Comissão de Constituição e Justiça, transforma o Banco Central de autarquia para entidade pública de natureza especial, com autonomia técnica, administrativa, orçamentária e financeira. O relator, senador Plínio Valério, do PSDB do Amazonas, defendeu a medida.
3: Essa autonomia, ela fortalece não só o sistema financeiro brasileiro, traz muita segurança para todos nós.
2: Já a PEC, que assegura o direito à aposentadoria diferenciada de agentes comunitários de saúde, de combate às endemias e de agentes indígenas de saúde, e de saneamento, passou pela CCJ e pelo plenário. A proposta teve como relator o senador Irajá, do PSD do Tocantins, que destacou o papel desses profissionais na ponta da saúde.
4: Um reconhecimento de um trabalho histórico, dedicado por toda uma vida a essas pessoas que são brasileiros e brasileiras, que são, como eu costumo dizer, o SUS do Brasil de carne e osso.
2: Outra proposta de emenda à Constituição aprovada na CCJ vincula o piso salarial da enfermagem a uma jornada máxima de trabalho de 36 horas semanais.
1: O Senado aprovou e enviou para sanção presidencial um projeto que cria regras para as parcerias entre escolas e pontos e pontões de cultura. A proposta pretende ampliar o acesso de estudantes a atividades culturais e fortalecer a integração entre educação e cultura. A iniciativa estabelece requisitos para a celebração dessas parcerias e busca incentivar ações culturais no ambiente escolar. Os detalhes na reportagem de Márcio Maturana.
5: Pontos e pontões de cultura são associações sem fins lucrativos com atividades culturais dentro das comunidades. Hoje, essas associações já podem fazer parcerias com redes de ensino superior, técnico e básico, mas o projeto define critérios para isso. O texto aprovado no plenário do Senado foi o relatório que o senador Humberto Costa, do PT de Pernambuco, apresentou na Comissão de Educação. Ele resumiu os pontos principais da proposta.
6: Esta proposição inova ao estabelecer duas balizas essenciais que a legislação vigente não contempla. A exigência de que a parceria seja consonante com a proposta pedagógica de cada escola, preservando assim a autonomia escolar. E a prioridade para pontos e pontões de cultura situados nas proximidades da comunidade escolar, de modo a fortalecer os vínculos territoriais e culturais já existentes.
5: Quando entrar em vigor, a lei vai mudar a Política Nacional de Cultura Viva, que busca ampliar o acesso da população aos direitos culturais.
1: Foi apresentada no Senado uma proposta de emenda à Constituição que busca garantir a continuidade dos programas estaduais, distritais e municipais de incentivo à cultura e ao esporte. A medida preserva mecanismos de apoio mesmo após a implementação da reforma tributária. A proposta permite que estados, o Distrito Federal e os municípios continuem concedendo incentivos fiscais a esses setores por meio de créditos do Imposto sobre Bens e Serviços, o IBS. A reportagem é de Douglas Castilho.
7: Foi apresentada no Senado Federal a proposta de emenda à Constituição que assegura a sobrevivência dos programas locais de incentivo fiscal voltados à cultura e à prática desportiva. A medida altera as regras da reforma tributária para permitir que estados, o Distrito Federal e os municípios continuem continuem a estimular esses setores por meio de créditos compensatórios do Imposto sobre Bens e Serviços, o IBS. Sem essa alteração, o novo modelo de unificação tributária sobre o consumo extinguiria gradualmente esses mecanismos regionais de incentivo indireto até o ano de 2032. Pelo projeto, o Comitê Gestor do IBS vai definir as regras técnicas para a concessão e o registro desses créditos. Já os estados, o Distrito Federal e os municípios terão de aprovar leis próprias para criar seus próprios programas. O autor da iniciativa, senador Carlos Portinho, do PL do Rio de Janeiro, ressaltou que as leis locais sustentam uma ampla cadeia produtiva e criam milhares de empregos que, segundo ele, vão além dos holofotes.
8: A gente muitas vezes pensa só no artista ou no jogador de futebol, mas na verdade é todo um ecossistema que tem. É o produtor cultural, é o pessoal que trabalha para os eventos, né? As empresas de eventos, são muitos empregos que geram esse fomento. Com a reforma tributária ficou ameaçado e a gente já se antecipou a esse problema, assim podendo incentivar e fomentar essas duas indústrias que eu chamo é a indústria do entretenimento. A gente tem que ver cultura e esporte como uma grande indústria do Brasil.
7: A proposta também determina que o valor desses incentivos serão pagos pelo Estado, pelo Distrito Federal ou pelo município que criar o programa. Além disso, os benefícios terão de seguir regras rígidas de avaliação, transparência e controle social. A PEC, que conta com a assinatura de outros 26 senadores, será analisada pela Comissão de Constituição e Justiça.
1: Nas eleições deste ano, eleitores com deficiência ou mobilidade reduzida terão direito a transporte individual gratuito, oferecido pela Justiça Eleitoral. O programa Seu Voto Importa, do Tribunal Superior Eleitoral, tem como objetivo promover a inclusão e reduzir as dificuldades de deslocamento para que o cidadão vote. Para garantir o atendimento no dia da votação, o interessado deverá solicitar o transporte gratuito até 14 de setembro. O pedido poderá ser feito pelo próprio eleitor ou por seus representantes legais, de forma presencial, diretamente no cartório eleitoral da zona correspondente ou por canais remotos e eletrônicos. Também será necessária a apresentação de autodeclaração ou de documento que comprove a deficiência ou a dificuldade de locomoção. O primeiro turno das eleições será realizado em 4 de outubro. O senador Paulo Paim, do PT do Rio Grande do Sul, manifestou apoio à proposta de emenda à Constituição que altera a forma de contribuição previdenciária das empresas. O texto da PEC propõe substituir a contribuição incidente sobre a folha de salários por uma base de cálculo sobre o faturamento bruto das empresas.
9: Essa mudança é necessária por diversos motivos. Empresas com grande faturamento, mas que empregam pouca mão de obra, como o setor financeiro, passaria a contribuir mais.
1: Jovens que deixaram abrigos e casas lares ao completar 18 anos podem ganhar cotas no ensino superior e nas escolas técnicas federais. A proposta foi aprovada pela Comissão de Direitos Humanos do Senado. O projeto busca ampliar as oportunidades de educação para quem cresceu em acolhimento institucional e agora segue para análise da Comissão de Educação. A reportagem é de Rodrigo Rezende.
10: Crianças e adolescentes que aguardam uma definição sobre processos de adoção ou por outro motivo estão impossibilitados do convívio familiar, podem viver no chamado acolhimento institucional, em locais como abrigos ou casas-lares. Um projeto aprovado na Comissão de Direitos Humanos, de autoria do senador Jorge Cajuru, do PSB de Goiás, quer garantir aos jovens que vivem ou viveram nessa situação até os 18 anos, ou seja, não foram adotados e alcançaram maioridade, uma cota nos processos seletivos para o acesso ao ensino superior e às escolas técnicas federais. O relator do projeto, o senador astronauta Marcos Pontes, do PL de São Paulo, afirma que a ideia colabora com a diversidade no meio acadêmico.
11: A proposição realiza a importante missão de conferir oportunidades a pessoas oriundas de acolhimento institucional. Lembrando que acolhimento institucional é diferente de instituições como a Fundação Casa com menores infratores. É outro tipo de público.
10: Marcos Pontes incluiu no projeto uma previsão de avaliação a cada 10 anos dessa política de cotas. A proposta segue para análise da Comissão de Educação do Senado.
1: Com trabalhos técnicos de João Lira, o Jornal do Senado fica por aqui. Acompanhe agora as notícias da Câmara dos Deputados. Boa noite e até amanhã.
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13: Câmara aprova projetos que garantem direitos de pessoas com deficiência.
14: Avança a proposta que reforça a política de prevenção ao câncer de pulmão.
15: Projeto de lei aumenta a pena para tráfico de drogas com uso de aeronaves.
16: Policiais em serviço poderão usar o transporte público de forma gratuita.
17: Boa noite. A Comissão de Viação e Transportes da Câmara aprovou a gratuidade no transporte público para policiais em serviço. A repórter Sofia Peçanha tem mais detalhes.
18: A Comissão de Viação e Transportes aprovou o projeto que estabelece a gratuidade no transporte público coletivo para policiais civis e militares em exercício. Pelo texto, o benefício será válido para ônibus urbanos e intermunicipais, metrô, trens suburbanos e metropolitanos, barcas e catamarãs. Para ter acesso ao benefício, o policial precisa estar em serviço, uniformizado e apresentar a identificação funcional válida. O relator da proposta na comissão, o deputado Zé Trovão, do PL de Santa Catarina, destacou que a presença de policiais nos veículos pode contribuir para aumentar a segurança dos passageiros.
19: Olha, primeiro que quando você coloca um policial no transporte público, você cria segurança para quem está lá dentro.
18: A proposta também estabelece que a gratuidade só poderá ser utilizada quando houver assentos disponíveis sem prejudicar quem pagou a passagem. Ou seja, os passageiros pagantes continuam tendo prioridade no uso dos lugares. Além disso, as empresas e concessionárias dos coletivos deverão informar o direito por meio de avisos visíveis ao público. Caso não cumpram a regra, podem sofrer penalidades previstas na legislação. O projeto também foi aprovado pela Comissão de Segurança Pública e Combate ao Crime Organizado. O relator, o deputado Coronel Meira, do PL de Pernambuco, argumentou que os policiais enfrentam jornadas prolongadas e, muitas vezes, precisam de condições diferenciadas para o deslocamento após o serviço. Em concordância na Comissão de Viação e Transporte, o deputado Zé Trovão ressaltou o impacto econômico da medida para esses profissionais.
19: Então, a gente criou uma norma que, se ele entender por bem de usar aquele transporte, ele vai, além de ajudar a sociedade, ele vai poder economizar no combustível para ter um pouquinho mais de salário no final do mês.
18: Hoje, a gratuidade para policiais já existe em algumas regiões, como no Distrito Federal, mas depende de normas locais e não é padronizada em todo o país. A proposta, apresentada pelo deputado Capitão Augusto, do PL de São Paulo, busca criar regras nacionais que reconheçam a importância dos profissionais da segurança pública e facilitem o deslocamento durante o exercício da função. O projeto que garante gratuidade no transporte público para policiais segue para análise na Comissão de Finanças e Tributação. Da Rádio Câmara de Brasília, Sofia Peçanha.
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12: Segurança Pública.
14: A proposta que aumenta a punição para tráfico de drogas com uso de aeronaves avançou na Câmara. A repórter Maria Neves tem os detalhes.
20: A Comissão de Constituição e Justiça da Câmara dos Deputados aprovou o projeto que aumenta as penas para o tráfico de drogas praticado com o uso de aeronaves. Pela proposta, quem usar aviões ou helicópteros para o tráfico ficará sujeito a pena de 10 a 20 anos de reclusão, além de multa. O valor da multa depende da situação econômica do réu e é calculada em dias multa, podendo variar de 2.000 a 4.000 dias multa. Cada dia multa corresponde a um valor em salários mínimos e hoje varia entre 50 e 8.105 reais. O texto aprovado foi a versão apresentada pelo relator na Comissão de Segurança Pública, deputado Sargento Faur, do Paraná, ao projeto do deputado Cobalcini, do MDB de Santa Catarina. Sargento Faur ressaltou ressalta que a legislação atual já prevê aumento de penas para algumas circunstâncias do tráfico, mas não diferencia de modo específico o uso de aeronaves. Para ele, a gravidade e potencial lesivo do uso desse tipo de transporte justificam a criação de um tipo qualificado autônomo.
0: O emprego de aeronaves nesse tipo de crime permite que os criminosos escapem das barreiras terrestres e fluviais, aproveitando-se da vastidão territorial e das fragilidades do espaço aéreo, o que compromete a eficácia das ações de segurança. Tal realidade impõe ao Estado a necessidade de intensificar os mecanismos de controle e adotar sanções penais mais duras, a fim de desestimular essa modalidade de crime.
20: O texto aprovado também prevê aumento de pena para quem utiliza aeronave para transportar maquinário, aparelho ou qualquer outro objeto destinado à produção de drogas. A pena prevista nesse caso é de 6 a 15 anos de reclusão e multa, de 2 mil a 3 mil dias multa. A proposta, que aumenta penas para crimes relacionados ao tráfico de drogas com uso de aeronaves, ainda terá de ser votado pelo plenário da Câmara. Se aprovado, seguirá para análise do Senado. Da Rádio Câmara de Brasília, Maria Neves.
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22: Educação. Sidney Leite, do PSD do Amazonas, comemora a aprovação da medida provisória que reajusta o piso salarial dos professores em R$ 5.130,38. O congressista também destaca a garantia de aumento real anual acima da inflação em todo o país.
23: Eu destaco que essa é uma luta e uma empreitada de todos nós, no sentido de garantir dignidade, reconhecimento, mas, acima de tudo, valorização dessa que é uma profissão tão importante. Essa é, sem dúvida nenhuma, uma conquista histórica para esses trabalhadores que fazem a diferença no presente e no futuro. Eu sou daqueles que acredita na educação pública gratuita e de qualidade. E vindo do Estado, com as dimensões do Estado do Amazonas, que é o maior Estado da Federação, com realidades extremas, essa é, sem dúvida nenhuma, uma vitória importante desses trabalhadores que muitas vezes não têm esse reconhecimento por parte do governo do Estado.
21: Sidney Leite reforça que caberá ao Ministério da Educação divulgar anualmente a tabela de reajustes. Para ele, a conquista representa o reconhecimento da educação pública como pilar de desenvolvimento e como instrumento essencial no combate à desigualdade educacional no país.
22: Saúde. A Comissão de Saúde aprovou o projeto que reforça a política de prevenção ao câncer de pulmão. A repórter Júlia Lopes traz mais informações sobre o texto.
24: A Comissão de Saúde da Câmara dos Deputados aprovou uma proposta que estabelece novas diretrizes para a política de rastreamento e diagnóstico precoce de câncer de pulmão no Sistema Único de Saúde, o SUS. O objetivo é melhorar a sobrevida dos pacientes e reduzir a mortalidade causada pela doença. Atualmente, a Política Nacional de Prevenção e Controle do Câncer já abrange ações de prevenção, tratamento, pesquisa e monitoramento do câncer. No entanto, o projeto busca detalhar essas diretrizes especificamente para o câncer de pulmão, com a criação de protocolos de rastreamento integrados à atenção primária e o reforço no combate ao tabagismo. Entre as medidas previstas estão a busca ativa de pacientes no âmbito da atenção primária à saúde, com a atuação de agentes comunitários e de combate a endemias, para identificar grupos de alto risco e encaminhá-los para exames de rastreamento. A deputada Flávia Moraes, autora da proposta, afirmou que a medida, além de ampliar o diagnóstico precoce e contribuir para a redução da mortalidade, também fortalece a estrutura de atendimento no SUS, com profissionais especializados e ampliação do acesso a exames.
2: Vai permitir a qualificação, a formação de profissionais, a disponibilização do espirômetro, dos exames, dos equipamentos para a realização desses exames e, com certeza, com o diagnóstico precoce, é possível iniciar mais cedo o tratamento da doença, ter um resultado mais efetivo. Isso representa menos sofrimento para o paciente, menos custo para o SUS.
24: Segundo a deputada, hoje apenas 15% dos casos de câncer de pulmão são diagnosticados em estágio inicial, quando há maior chance de cura. Ela destaca ainda que o rastreamento precoce por meio de tomografia pode reduzir a mortalidade pela doença em até 20%. O projeto que define novas diretrizes para a política de rastreamento e diagnóstico precoce de câncer de pulmão no âmbito do SUS deve seguir agora para a Comissão de Finanças e Tributação. Da Rádio Câmara de Brasília, Júlia Lopes.
14: Dr. Flávio, do PL do Rio de Janeiro, apresentou projeto que cria políticas públicas voltadas ao atendimento de adultos com transtorno do espectro autista. A proposta prevê a criação de núcleos especializados para acompanhamento, inclusão social e inserção no mercado de trabalho.
3: O que a gente propõe no projeto é que sejam construídos núcleos de atendimento ao autista adulto. O que são esses núcleos? Para exemplificar, quando você tem os CAPs, que faz tratamento de dependência química ou de psiquiatria, tem um acompanhamento. Então, a gente quer construir esses núcleos para que se tenha políticas públicas voltadas para o autista adulto, para que ele seja inserido no mercado de trabalho, tratamento neurodivergente, que ele possa ter lá o preceptor, estudar línguas, idiomas, de acordo com o seu grau de autismo.
22: O projeto de Dr. Flávio prevê que os centros sejam financiados pelo governo federal e que também possam receber recursos de emendas parlamentares para implantação nos municípios. Ele reitera que o projeto amplia o suporte às famílias de pessoas autistas com mais de 18 anos de idade.
4: Direitos humanos.
14: Os deputados aprovaram projetos que buscam garantir os direitos das pessoas com deficiência e de quem cuida delas. Quem traz mais detalhes sobre as propostas é a repórter Paula Bittar.
5: A Comissão de Constituição e Justiça da Câmara aprovou 3 projetos que buscam garantir direitos a pessoas com deficiência. Um deles assegura prioridade aos cuidadores de pessoas com deficiência em programas federais de capacitação, formação e qualificação. Outro reforça a prioridade no atendimento para esses cuidadores. A proposta determina que o atendimento prioritário, que é estendido aos acompanhantes, deve estar claro e explícito nos informativos de identificação e sinalização do serviço. O terceiro projeto aprovado proíbe a discriminação contra pessoas com transtorno do espectro autista. O texto estabelece que a pessoa autista não será submetida a tratamento desumano ou degradante, não será privada de sua liberdade ou do convívio familiar, nem sofrerá discriminação. Relator das 3 propostas na CCJ, o deputado Alex Manente, do Cidadania de São Paulo, destacou a necessidade de atualizar a legislação para garantir a inclusão.
6: Todo esse conjunto de projetos que nós temos aprovado e avançado na Câmara dos Deputados para poder fazer com que a inclusão seja algo real e que a legislação esteja de acordo com essa necessidade de inclusão que temos no nosso país. Então, são avanços importantes para poder, primeiro, combater a discriminação e depois avançar no cuidado e no tratamento de direitos para as pessoas que acompanham e familiares que dedicam a vida especialmente para essas pessoas.
5: As 3 propostas que buscam garantir direitos a pessoas com deficiência podem seguir para análise do Senado, a menos que haja recurso para votação antes pelo plenário da Câmara. Da Rádio Câmara de Brasília, Paula Bittar.
22: Cultura. Chico Alencar, do PSOL do Rio de Janeiro, apoia a proposta que cria o Dia Nacional da Museologia Social, a ser celebrado em 8 de maio. O parlamentar explica que a iniciativa reconhece museus comunitários que preservam a memória e a identidade de territórios populares.
25: Esse tipo de museu social,
4: Evidentemente, todo museu é social, todo museu é histórico, todo museu tem uma importância fundamental em qualquer país do mundo. Mas a museologia social é aquela que resgata a história de comunidades em geral esquecidas e trata de valorizar o povo morador que construiu essas comunidades, que as inaugurou muitas vezes, que enfrentou violências, remoções, como grande protagonista.
14: Chico Alencar destaca ainda o Museu da Maré, no Rio de Janeiro, como referência da museologia social no Brasil. O deputado afirma que esses espaços ajudam comunidades a resgatar raízes, ancestralidades e lutas por direitos e melhores condições de vida.
7: Trabalho.
8: Enfermeiros devem emitir nota fiscal após prestar serviços autônomos. A repórter Sofia Peçanha tem mais detalhes sobre a proposta.
18: A Comissão de Saúde aprovou o projeto que obriga a emissão de notas fiscais eletrônicas por profissionais de enfermagem que atuam de forma autônoma. A proposta é de autoria da deputada enfermeira Rejane, do PSDB do Rio de Janeiro, e tem como objetivo incentivar a formalização e a valorização da categoria. O texto prevê que a obrigatoriedade vale para todos os profissionais registrados nos conselhos regionais de enfermagem que trabalham por conta própria, especialmente na prestação de serviços fora de hospitais e vínculos formais. Entre as atividades que passam a exigir a emissão de nota fiscal estão atendimentos domiciliares, acompanhamento de pacientes, orientações de saúde e ações de prevenção de doenças. Durante a análise, o parecer da deputada enfermeira Ana Paula do Podemos, do Ceará, foi lido pela deputada Heloísa Helena, do Rede do Rio de Janeiro, que também é enfermeira, destacando a importância da medida para acompanhar as mudanças no mercado de trabalho da enfermagem.
9: Acrescenta a atuação de enfermeiros e técnicos de enfermagem como empreendedores em áreas como curativos, acompanhamento de doenças crônicas e degenerativas e pré-natal, exige um marco regulatório que assegure a transparência na prestação dos serviços e contribua para a inclusão econômica desses profissionais.
18: O projeto também prevê que estados e municípios adaptem seus sistemas para facilitar a emissão das notas fiscais, reduzindo a burocracia. O descumprimento das normas acarretará a aplicação de sanções administrativas aos profissionais ou aos estabelecimentos. Durante a discussão, o deputado Dr. Zacarias Calil, de Goiás, afirmou que a medida pode ampliar oportunidades para os profissionais e trazer mais segurança para quem contrata os serviços.
11: Facilita também contratos com clínicas, hospitais e empresas que exigem comprovação fiscal. Pacientes e empresas também veem o profissional como mais sério e organizado. Diferencia o enfermeiro no mercado de trabalho, mostrando profissionalismo.
18: O projeto que regulamenta a emissão de notas fiscais por profissionais de enfermagem segue agora para análise da Comissão de Finanças e Tributação. Da Rádio Câmara de Brasília, Sofia Peçanha.
14: Bebeto, do PP do Rio de Janeiro, avalia que a redução da jornada de trabalho vai melhorar a qualidade de vida dos brasileiros. O parlamentar menciona que os trabalhadores da Baixada Fluminense, por exemplo, enfrentam engarrafamentos que tornam o descanso ainda mais necessário.
25: Olha, vai ser um benefício muito grande, porque o cara que acorda 4 horas da manhã, 5 horas da manhã para trabalhar na capital e retorna 10, 11 horas da noite, imagina quanto esse cara não sofre só no deslocamento. Tô dizendo no horário que trabalha não, só no deslocamento. Vai ser um prêmio para aquele que precisa se deslocar, enfrentar engarrafamento e, além de tudo, a convivência familiar, que é super importante nesse tempo, nessa redução dessa escala, nessa jornada de trabalho.
8: Bebeto também exalta o trabalho da Comissão de Viação e Transportes em favor da mobilidade urbana do Rio de Janeiro. Ele considera que associar melhorias no transporte com a redução da carga horária é fundamental para garantir dignidade à classe trabalhadora.
14: Termina agora o jornal Câmara dos Deputados, produzido pela Rádio Câmara, com trabalhos técnicos de Everson Urani e apresentação de José Carlos Andrade e Luciana Vieira. Uma boa noite para você.
8: Uma ótima noite. Você fica agora com as notícias do Tribunal de Contas da União.
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3: E já estamos de volta. Uma ótima noite para você que está ligado comigo aqui na Mundo Livre. Uma excelente semana para você. Eu sou Everton Liberto. Te levo hoje até a meia-noite. Bora nessa então, abrir os trabalhos ao som de Linkin Park, Crawling.

Paramore com a lindíssima The Only Exception aqui na Mundo Livre. Ouvimos antes Skank, De Repente. Agora tem Cissa Napadal com Lonely Day.

0: 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Tá aí o cara que tá em turnê aqui no Brasil, inclusive, em Harry Styles com As It Was. E antes nós ouvimos Cardigans com My Favorite Game. 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

Mundo Livre, sua atitude sonora, Aerosmith, Crying. Antes nós ouvimos a parceria do David Bowie com Queen, Under Pressure. Uma boa noite pra você que está ligado aqui no Mundo Livre nessa segunda-feira, excelente semana pra você. Agora vou soltar aqui som do Pearl Jam, Better Man.

0: Bom, esse som aí é demais, hein? Rush com The Spirit of Radio. E antes, teve Ramones, I Wanna Be Your Boyfriend, pra passar a régua em mais uma hora nessa noite de segunda-feira. Excelente semana pra você. Agora vou fazer um intervalo, é rapidinho. Na sequência, tem mais uma hora repleta de música, de atitude pra você curtir. Segura!
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0: Por aqui, uma boa noite para você que segue ligado com a Mundo Livre. Eu sou o Everton Liberto, te acompanho durante mais uma hora aqui nas ondas sonoras da Mundo Livre. Um alô especial pra galera curtindo a gente pela internet também, hein? Chega junto comigo e aumenta esse volume aí, porque agora tem R.E.M. com Shiny Happy People.

0: Green Day aqui na Mundo Livre. She. Antes teve Franz Ferdinand com Take Me Out.
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Mundo Livre, sua atitude sonora. Bom demais, hein? Are We Gonna Be My Girl, som do Jet. Antes, nós ouvimos CPM 22, Não Sei Viver Sem Ter Você. Agora vem chegando aí Nirvana, Lithium.

0: Muito bom, o som do Eric Clapton para encerrar o meu horário de hoje, Leila. Muito obrigado pela sua companhia, pelas mensagens que chegaram aqui no nosso WhatsApp, as mensagens também do Instagram. Muito bom, hein? Eu sou Everton Liberto, tô indo nessa, só que amanhã eu volto, tá bom? Nesse mesmo horário, com muita atitude sonora no seu rádio. Te convido a continuar aqui na Mundo Livre, porque a madrugada de atitude tá chegando aí com aquela playlist de alto quilate. Segura aí!
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4: A Anvisa aprovou o Conluve, novo medicamento para o tratamento do linfoma não-Hodgkin. É um tipo de câncer que afeta as células do sistema linfático responsáveis pela defesa do organismo. O registro do medicamento foi publicado nesta segunda-feira. Segundo a Agência Nacional de Vigilância Sanitária, a aprovação representa uma inovação terapêutica importante na área da oncologia. A Anvisa afirma que o novo medicamento amplia as opções de tratamento para pacientes com linfoma agressivo que necessitam de novas alternativas terapêuticas. O produto é indicado para pacientes adultos cuja doença voltou após o tratamento ou deixou de responder às terapias disponíveis. O medicamento estimula o sistema de defesa do organismo a identificar e destruir as células do câncer, aumentando a eficácia do combate à doença. Da Rádio Nacional, em Brasília, Renato Ribeiro.
5: A aposentadoria é resultado de décadas de trabalho e contribuição, mas muitos brasileiros acabam recebendo um benefício menor do que poderiam ou enfrentam atrasos na concessão por falhas que poderiam ser evitadas. Entre os erros mais comuns estão informações incompletas no cadastro do INSS, períodos de trabalho não reconhecidos e pedidos feitos no momento errado. Segundo especialistas em direito previdenciário, muitas pessoas acreditam que basta atingir a idade ou o tempo mínimo de contribuição para fazer o pedido. Mas antes de protocolar o requerimento, é importante conferir o CNSS, o Cadastro Nacional de Informações Sociais, que reúne histórico de vínculos e contribuições do trabalhador. A advogada previdenciária Débora Bueno, do escritório Melo e Furtado Advocacia, explica os riscos de pedir a aposentadoria sem antes revisar o CNS e toda a vida contributiva.
6: Muita gente acha que basta atingir a idade ou o tempo de contribuição e fazer o pedido, mas isso pode gerar problemas. Se o CNIS não estiver correto, o INSS pode deixar de considerar períodos de trabalho ou contribuições que não constam no sistema ou constam com pendência. Com isso, a aposentadoria pode ser negada ou concedida com um valor menor do que a pessoa realmente tem direito. Por isso, é fundamental conferir toda a vida contributiva antes de fazer o pedido.
5: Outro problema frequente é deixar de comprovar todo o tempo de contribuição. Trabalhos antigos, vínculos com documentação incompleta, períodos como servidor público, atividade especial ou trabalho rural podem não aparecer automaticamente nos registros, mas faz diferença no valor final do benefício ou até antecipa a aposentadoria. Débora Bueno destaca como esses períodos podem impactar diretamente o cálculo e a data de concessão.
6: Esses períodos podem fazer uma grande diferença. Quando conseguimos incluir um vínculo de trabalho que não está no sistema, reconhecer uma atividade especial ou comprovar um período rural, o tempo de contribuição aumenta. Isso pode antecipar a aposentadoria ou até garantir uma regra mais vantajosa, com um benefício maior. Em muitos casos, especialmente se os períodos são anteriores à reforma da Previdência de 2019, alguns anos reconhecidos podem mudar completamente a data da aposentadoria e o valor que será recebido.
5: Também é comum que o trabalhador peça a aposentadoria na primeira oportunidade, sem avaliar se aquela é a regra mais vantajosa. A advogada reforça que o planejamento previdenciário ajuda a identificar falhas, reunir documentos e escolher o melhor momento para fazer o pedido, evitando prejuízos permanentes.
6: O planejamento previdenciário serve justamente para mostrar qual é o melhor momento para se aposentar. São realizadas simulações em diferentes cenários e verificado quanto a pessoa receberia se pedisse o benefício agora ou daqui a algum tempo. Em muitos casos, esperar um pouco mais pode aumentar o valor da aposentadoria para o resto da vida. Então, o planejamento ajuda o trabalhador a tomar uma decisão mais segura e evita prejuízos que podem ser permanentes.
5: A orientação é analisar a documentação com antecedência e buscar informação antes de protocolar o pedido. Um erro no requerimento pode representar perdas mensais durante toda a vida do segurado. Repórter Flávia Consoli.
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7: Olá, que bom ter vocês com a gente na nossa coluna Pequenas Conversas, onde falamos de uma fase maravilhosa do ser humano que passa. E não volta, né? Muitos pensam, como eu, na idade adulta, nossa, eu era feliz e não sabia. Não sei. A ideia é que seja sempre uma continuidade. Então, quando falamos da infância e adolescência, falamos de uma base para a vida e que serve de formação da personalidade de uma criança que depois vai ser adolescente e na idade adulta ele vai poder fazer alguns upgrades, mas a base está lá, por isso a importância que se sabe hoje do bem cuidar, da orientação, da presença de pai e mãe, desse figuras maternas e paternas que possam cuidar, orientar e dar bons exemplos. Se fala muito, então, da adolescência como um período difícil. Não precisaria ser. É de transição, com certeza, transição desse mundo da fantasia para o mundo adulto, onde muitas questões vão vir. E por isso, hoje até se diz, puxa, para um adolescente de 14, 15 anos, ele é bipolar. De jeito nenhum. Não se aplicaria nenhum diagnóstico de transtorno mental quando se tem na adolescência uma característica básica, que é as alterações do humor, a intensidade. E que bom poder ter essa intensidade do muito feliz quando algo dá certo, é para tristeza profunda quando se frustra algum desejo desse adolescente, ou ele não tem o sucesso que esperava, ou o sucesso que a família deseja dele. E isso nós temos que entender. Nem sempre um adolescente vai poder dar conta do que seu pai e sua mãe desejam. E o que desejamos? Acho que essa é uma boa pergunta. O que desejamos para os nossos filhos? O que desejamos que esse que está em transição possa vir a ser? Com certeza uma base já tem da infância, mas ali nós queremos que ele seja ótimo no estudo? Sim, vai favorecer sua profissão, o seu futuro. Mas será que só isso? Podemos desejar muito que ele encontre um lugar onde ele se realize como pessoa, um lugar onde ele possa fazer uma escolha para a profissão que ele vai

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2: Um projeto da Prefeitura de Ponta Grossa para incentivar a vacinação infantil foi eleito o melhor da região sul na Mostra Brasil Aqui Tem SUS, realizada durante o Congresso do CONASEMS em Porto Alegre. A iniciativa usa a personagem Capicina, uma capivara criada para conversar com as crianças sobre a vacinação ao lado do Zé Gotinha. Desde 2025, o projeto já passou por 38 escolas municipais, alcançou mais de 4.500 estudantes e ajudou a combater fake news sobre vacinas. E a Justiça decretou intervenção judicial na Santa Casa de Londrina pelo prazo de 180 dias. A decisão atende a um pedido do Ministério Público do Paraná e determina o afastamento liminar dos atuais gestores, além da nomeação de um interventor. Segundo o MPPR, a medida foi tomada após a apuração de irregularidades na gestão da entidade, que é privada, mas recebe majoritariamente recursos do SUS. Foram apontados problemas financeiros, sanitários, contratuais, trabalhistas e assistenciais. O objetivo é garantir a continuidade e a segurança dos atendimentos prestados pelo hospital. Forte abraço para você, uma ótima sexta-feira, um bom fim de semana e até segunda. De Curitiba, Mauro Conte, com informações da Rede AERP.
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3: O Tribunal de Contas do Estado disponibilizou a cartilha Conselhos Municipais dos Direitos da Mulher, Guia Prático para a Organização e Funcionamento. A publicação se destina a conselheiros, gestores públicos, servidores e demais cidadãos interessados. Em linguagem acessível, a publicação reúne orientações para apoiar a criação, a organização e o fortalecimento dos Conselhos Municipais dos Direitos da Mulher. A cartilha também apresenta informações sobre as bases legais dos conselhos, entre outras informações. Para acessá-la, basta entrar em www.tce.pr.gov.br. Omar Nasser, do Tribunal de Contas do Estado do Paraná. O Tribunal de Contas suspendeu cautelarmente pregão eletrônico lançado pela Assembleia Legislativa do Estado. O objeto são serviços de correio eletrônico corporativo. O valor da contratação foi estimado em aproximadamente R$1.400.000. A cautelar atende uma representação da Lei de Licitações, que noticia indícios de fraude, conhecida como mergulho. A prática consiste na combinação entre empresas participantes de um certame. O TCE determinou o encaminhamento do processo ao Ministério Público em razão dos indícios de ação coordenada das empresas. Omar Nasser, do Tribunal de Contas do Estado do Paraná.
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2: O presidente do Grupo Gestor do Operário, Álvaro Góes, defendeu a criação de uma liga única no futebol brasileiro. A declaração foi dada em meio a discussões sobre direitos de transmissão e a possível saída do fantasma da Futebol Forte União. Segundo o dirigente, o Operário se sente prejudicado por ter recebido um valor menor que os outros clubes no acordo da liga. Góes afirmou que a união entre as ligas seria a melhor solução para o crescimento do futebol nacional e disse ainda que nenhum clube faz campeonato sozinho, defendendo que as decisões levem em conta o conjunto dos times. E a Prefeitura de Cornélio Procópio lançou o ProEsporte CP, programa para reformar e revitalizar 11 espaços esportivos da cidade. Os recursos serão aplicados em ginásios, estádios, quadras e áreas de lazer. Entre as melhorias previstas estão reformas nos telhados de ginásios, modernização no estádio municipal Ubirajara Medeiros, instalação de climatizadores, novos assentos e bebedouros. Também serão revitalizados das quadras dos bairros, o complexo Meu Campinho no distrito de Congonhas e a pista de caminhada na Praça Botafogo e do Lago São Luís. Forte abraço para você, ótima segunda-feira e até amanhã. De Curitiba, Mauro Conte, com informações da Rede AERP.
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0: A Escola de Gestão Pública EGP do Tribunal de Contas do Estado do Paraná está com inscrições abertas para a terceira etapa da Jornada das Contratações Públicas, da teoria à prática, do planejamento à execução. A capacitação é gratuita, será realizada de forma online e ao vivo e não exige participação nas etapas anteriores. As aulas acontecem nos dias 27, 29 e 31 de julho e 4, 5, 6 e 7 de agosto, sempre das 9 da manhã ao meio-dia, por meio da plataforma Microsoft Teams. O curso é voltado a gestores e servidores públicos, profissionais das áreas administrativa e jurídica, que atuam em licitações, além de outros interessados em processos de contratação pública. Mais informações pelos telefones 41-3350-1744 e 41-3350-1683. A Expo Rondon 2026 promete fortes emoções com o tradicional rodeio em touros entre os dias 23 e 26 de julho em Marechal Cândido Rondon. A competição faz parte da Liga Nacional de Rodeio, terá mais de R$30 mil em premiação e garante ao campeão uma vaga na Festa do Peão de Barretos 2027. A programação inclui classificatórias, semifinal e grande final, além do rodeio em carneiros para as crianças e provas dos três tambores. A Expo Rondon será realizada de 22 a 26 de julho no Parque de Exposição do município. Repórter Jomar Valença.
1: As férias escolares mudam a rotina das famílias e muitas vezes o celular acaba sendo a solução mais prática para entreter as crianças enquanto os pais trabalham ou cuidam de outras tarefas. Mas o problema não está no tempo de tela. Ele começa quando os dispositivos substituem a convivência e o tempo de qualidade entre pais e filhos. Nesta edição do Fala Doutor, o psicólogo Bruno Mader, coordenador do curso de psicologia das faculdades Pequeno Príncipe, explica os impactos do excesso de telas no desenvolvimento infantil e dá dicas de atividades simples que fortalecem os vínculos familiares sem depender do celular. Bruno, quais os malefícios do uso do celular por crianças nessa faixa etária e os impactos que o excesso de telas pode trazer para o desenvolvimento?
2: Falar dos malefícios do uso de telas, a gente vai pensar num caminho: os riscos físicos, então a gente está falando de risco de desenvolvimento de doenças oftalmológicas, o brilho da tela, a exposição às cores vibrantes pode causar doenças no olho da criança e do adolescente. E a gente vai falar do desenvolvimento cognitivo e social também. A interação com a tela, de maneira geral, é uma interação passiva. O que isso quer dizer? Os acontecimentos não dependem da interação do adolescente e da criança e ele fica passivo a um conteúdo que ele não interage. E isso diminui a capacidade crítica, a criatividade, de maneira geral. Sem falar nos riscos da interação com outras pessoas não mediada pelos adultos responsáveis. O que, que isso quer dizer? Nas redes sociais, a criança pode ter acesso, a criança e o adolescente podem ter acesso a diversas pessoas que os pais não estão sabendo como essa interação está sendo feita, e isso leva a algum risco social.
1: Que outras maneiras de suporte e entretenimento que não envolvam o celular as crianças podem ter? A ideia é explicar por que muitos pais acabam recorrendo às telas, seja pela rotina corrida ou pela dificuldade de estar presente o tempo todo, e apresentar alternativas mais saudáveis para esses momentos.
2: O uso da tela não é um problema por ser tela. É um problema quando os pais e as mães terceirizam o tempo afetivo com as crianças à tela. Então, um pai e uma mãe podem ficar em frente à TV ou ao celular assistindo um desenho com a criança e comentando, conversando sobre. Isso já diminui o risco psicológico da tela. O maior problema é o isolamento social que o uso desses dispositivos causa. Então, as alternativas ao uso da tela são as alternativas interativas, em que os pais interajam com as crianças. E não precisa ser um grande prazer ou uma grande atividade toda vez. Os pais e as mães podem convidar as crianças crianças para fazer as coisas de casa. Lavar a louça junto, arrumar a casa junto. As atividades de brincadeira, os pais podem estar junto ou os pais podem estar a uma distância em que eles possam monitorar o que as crianças estão fazendo e brincando e assim poder trocar com elas. O maior problema é o celular ou a tela ou o tablet ser terceirizado como a prática parental dos pais. E aí a gente vai falar de uma situação de negligência.
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1: Produtores da Associação dos Cafeicultores de Apucarana iniciaram a primeira colheita oficial do café Serra de Apucarana após a conquista da indicação geográfica na modalidade denominação de origem. O reconhecimento certifica as características únicas do café produzido na região. A IG pode valorizar o café especial e até dobrar o preço de venda. A área reconhecida envolve Apucarana, Arapongas e Cambira, com grãos marcados por sabor frutado, notas de frutas amarelas e vermelhas, toque de melaço e acidez equilibrada. Todo o Paraná fica sob alerta de vendaval nesta segunda-feira, 20 de julho. Segundo o INMET, grande parte do estado pode registrar ventos de até 60 km por hora, mas em municípios mais a oeste, as rajadas podem chegar a 100 km por hora. A orientação é evitar abrigo embaixo de árvores e não estacionar veículos perto de torres de transmissão e placas. Uma nova frente fria também deve avançar pelo estado entre a terça e quarta-feira, com possibilidade de chuva forte, temporais e queda gradual nas temperaturas. Repórter Flávia Consoli.
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4: A Prefeitura de Manaus multou a empresa Inova em mais de 4,5 milhões de reais após o vazamento de manômetro de estireno registrado na tarde de quarta-feira no Distrito Industrial. A penalidade foi aplicada depois de uma fiscalização, onde os técnicos identificaram que a qualidade do ar ainda está acima dos limites considerados seguros para a população. A empresa foi autuada em 30 mil unidades fiscais do município, o que corresponde exatamente a R$ 4.554.300. Além da multa, a Inova terá 20 dias para apresentar relatórios técnicos de segurança, plano de contingência, plano de atendimento a emergências, informações sobre o sistema de drenagem e a capacidade de tratamento da unidade. Caso não cumpra as exigências, a empresa poderá sofrer novas sanções. Segundo a SEMAS, a Secretaria Municipal de Meio Ambiente, o vazamento está controlado em grande parte, mas ainda não foi totalmente contido. As equipes do Corpo de Bombeiros continuam trabalhando no resfriamento dos tanques para reduzir a temperatura e encerrar a liberação dos vapores. Técnicos também realizam coletas de água solo e novas medições da qualidade do ar. O Implurb informou que após a liberação da área pela Defesa Civil, fará uma inspeção na estrutura da fábrica. Caso sejam encontradas irregularidades, a empresa poderá ser autuada novamente e até ter as atividades parcialmente ou totalmente interditadas. Na área da saúde, a Secretaria de Estado de Saúde informou que 149 pessoas foram atendidas na rede pública em decorrência do vazamento. 140 pacientes já receberam alta médica, enquanto 9 permanecem internados. Os principais sintomas registrados foram falta de ar, tontura, náusea e desmaios. O acidente aconteceu na tarde de quarta-feira, quando um dos tanques de manômetro de estireno apresentou uma elevação anormal de temperatura, provocando a liberação de vapores do produto químico. De Manaus, do Sistema Encontro das Águas para a Rádio Nacional, Carlos Araújo.
5: Quando o médico solicita um exame de imagem, muita gente fica em dúvida sobre os efeitos da radiação. Há quem tenha receio, mas também quem admita não saber exatamente quais são os riscos. A aposentada Marise Santana é uma delas.
6: Eu fico preocupada que é muito que fica lá pedindo para poder ver se como é que tá aqui dentro, essas coisas todas. Dá uma preocupação. Agora eu não sei quais são os riscos mesmo, não posso falar porque eu não sei.
5: A cozinheira Ana Pereira também fica apreensiva.
7: Sim, principalmente exame de mama, que diz que faz mal, né? muita radiação para o organismo.
5: Segundo o médico radiologista João Rafael Carneiro, raio-x, tomografia e mamografia utilizam radiação ionizante. Já a ultrassonografia e a ressonância magnética não.
8: O primeiro método de diagnóstico por imagem foi a radiografia, e ele trouxe a possibilidade de a gente começar a ter diagnósticos olhando por dentro do corpo, vamos falar assim, sem precisar abrir, sem cirurgia. Porque antes dos métodos de imagem, você muitas vezes, para você ter um diagnóstico assertivo, você precisava fazer uma cirurgia para abrir e olhar. Cada vez que o exame de imagem vai evoluindo, hoje nós temos métodos com radiação, como radiografia, como tomografia, mamografia, mas também nós temos métodos que usam outros princípios físicos, como a ressonância magnética, como o ultrassom. Cada vez que o exame de imagem evolui, você precisa ser menos intervencionista para diagnosticar com precisão.
5: A exposição à radiação é avaliada caso a caso e segue rigorosos protocolos de segurança.
8: Porque a radiação ionizante pode sim causar mal ao ser humano, trazendo aí problemas de saúde como o câncer. Contudo, para isso acontecer, a gente tem que ter uma exposição a doses elevadas, que são doses, inclusive, que para a pessoa conseguir ter essa exposição, ela de fato tem que estar ali permanentemente exposta. Vou dar um exemplo. Uma dose considerada segura, em média, são 50 milisieverts em um ano. Resultado, uma tomografia de abdômen, a gente vai estar falando aí em menos de 10. Ou seja, eu teria que estar fazendo aí mais ou menos umas, no mínimo, 5 tomografias de abdômen no ano.
5: O maior risco pode ser adiar ou deixar de fazer um exame necessário.
8: Quando a gente deixa de estar fazendo um diagnóstico precoce, a gente muitas vezes está perdendo a melhor janela de oportunidade do tratamento.
5: Da Rádio Educador FM, diretamente de Salvador, Rafael Lopes.
9: O Ministério Público Federal entrou com uma ação civil pública na Justiça Federal pedindo a suspensão dos efeitos do programa Tolerância Zero, lançado esta semana pela Prefeitura do Rio de Janeiro. Na ação, o MPF argumenta que a Prefeitura implantou uma política permanente de fiscalização nas praias do Leme, Copacabana, Ipanema e Leblon, sem observar as normas federais que regulam a gestão desses espaços. O órgão destaca que, embora o enfrentamento ao crime organizado e o combate à exploração ilegal do espaço público sejam necessários, esses objetivos não autorizam a adoção de medidas que atinjam indistintamente os trabalhadores. O MP pede que o município elabore, junto com a União, um planejamento para a gestão das praias capaz de conciliar o ordenamento urbano, o combate ao crime e a proteção dos direitos fundamentais dos trabalhadores ambulantes. Da Rádio Nacional, no Rio de Janeiro, Solimar Luz.
10: O ministro do Supremo Tribunal Federal, Alexandre de Moraes, negou neste sábado o pedido para que o presidente argentino, Javier Milei, visitasse Jair Bolsonaro no dia 25 de julho. O ex-presidente cumpre prisão domiciliar em Brasília e a solicitação tinha sido feita por seus advogados. Segundo Moraes, com exceção de atendimentos médicos, fisioterapêuticos e de visitas dos próprios advogados, todas as demais visitas estão suspensas por 30 dias. A determinação segue uma decisão tomada pelo ministro na noite desta sexta-feira. Moraes proibiu Bolsonaro de receber visitas após o filho, o senador Flávio Bolsonaro, publicar nas redes sociais uma carta escrita pelo ex-presidente. Flávio, inclusive, não poderá ver o pai por 90 dias por ordem do ministro. Também foram vetadas a Jair Bolsonaro, até o fim das eleições de outubro, visitas de campanha e a divulgação de manifestos político-eleitorais por qualquer meio, inclusive por terceiros. Na rede social X, o advogado de defesa do ex-presidente João Henrique Nascimento de Freitas ironizou a medida. Bingo, escreveu o advogado acrescentando. O pedido de visita do presidente Milei ficou prejudicado por conta da decisão de ontem à noite de Moraes. Motivação e proporcionalidade são basilares. A justiça deve ser justa e parecer justa aos olhos da sociedade. Também nesta sexta-feira, a Procuradoria-Geral da República defendeu a manutenção da prisão domiciliar de Bolsonaro. Da Rádio Nacional, em Brasília, Renato Ribeiro.
9: A partir de segunda-feira, servidores da Justiça Eleitoral que tenham parentes candidatos nas eleições gerais deste ano não poderão trabalhar em processos eleitorais na região onde o familiar for concorrer a um cargo político em outubro. A regra vale do período das convenções partidárias até a diplomação dos eleitos. Segundo a Justiça Eleitoral, a medida busca garantir a imparcialidade e a transparência do processo eleitoral. O impedimento vale para juízes eleitorais, integrantes dos tribunais eleitorais e chefes de cartório que sejam cônjuge ou parente, até o segundo grau de um candidato registrado na região onde atuam. O descumprimento pode resultar em demissão. O Código Eleitoral também proíbe que candidatos, familiares e integrantes de diretórios de partidos políticos exerçam a função de escrivão eleitoral. A regra busca evitar conflitos de interesse e garantir a imparcialidade das eleições. Da Rádio Nacional, no Rio de Janeiro, Solimar Luz.
10: Mais de 5 mil pessoas morreram por causa dos terremotos na Venezuela. Outras 16 mil ficaram feridas e mais de 6 mil foram resgatadas. Esses são os últimos números divulgados sobre a tragédia no país. Os acampamentos temporários nas cidades de Caracas, La Guaira, Miranda e Aragua acolhem cerca de 21 mil pessoas. Para apoiar as famílias e comunidades afetadas, a Agência das Nações Unidas para as Migrações pediu 98 milhões de dólares, cerca de 500 milhões de reais em ajuda humanitária. A assistência deve financiar o plano de resposta da agência para os próximos 12 meses. Os terremotos de 24 de junho danificaram milhares de instalações, como hospitais, escolas, casas e unidades de saúde. Os tremores causaram danos em mais de 1.000 prédios, sendo que 190 desabaram. Houve prejuízos a serviços essenciais como assistência médica, abastecimento de água e sistemas de transporte. Os programas de assistência da Venezuela já atenderam 128 mil famílias, além de distribuírem 10 mil toneladas de alimentos e 29 milhões de litros de água. Da Rádio Nacional em Brasília, Renato Ribeiro.
11: Existe um bichinho que combina mais com futebol que o tatu-bola? O animal que, para se proteger dos predadores, se fecha todinho igual a uma bola, foi mascote da Copa do Mundo do Brasil em 2014. Mas o fuleco da vida real continua ameaçado de extinção, apesar da visibilidade que teve. Felipe Melo é professor da Universidade Federal de Pernambuco. Segundo ele, o tatu-bola tem um comportamento noturno, passa tempo na vegetação seca da caatinga e só sai para se alimentar. Ele colabora para o controle de pragas, pois come formigas, cupins, larvas e pequenos insetos. Na natureza, tem ainda o papel de movimentar nutrientes do solo.
12: Os tatus em geral, não só o tatu-bola, mas todos os tatus que ocorrem na caatinga, tatu galinha, tatu peba, eles são o que a gente chama de engenheiros ecossistêmicos, porque o seu hábito fossorial, ou seja, de cavar, criar tocas, né, revolve muito sedimento, né? E isso na caatinga é uma coisa muito importante, porque a mistura do sedimento do solo, às vezes compactado e degradado, onde um tatu chega e consegue cavar, trazer solo menos compactado para cima, ajuda na regeneração da caatinga.
11: Ao se enrolar formando uma bola do tamanho de um coco, o tatu-bola torna-se quase impenetrável aos seus predadores naturais. Porém, fica vulnerável aos seres humanos, que além de conseguir pegá-lo com a mão do chão, também tem empurrado o bichinho para longe de seu habitat natural, em estados como a Bahia, o Ceará, a Paraíba, Pernambuco e Piauí. a coordenadora científica do Programa de Conservação do Tatu Bola, da Associação Caatinga, Flávia Miranda, explica que empreendimentos energéticos e novas estradas têm atrapalhado a sobrevivência deste mamífero.
13: O nome científico dele é Tolideudes tricintus. Ele está ameaçado por questão da perda do habitat e também pela caça. Perda de habitat vem por questão de desmatamento mesmo, e hoje em dia tem pressões como eólica, né, as fazendas de placas solares, né, elas estão sendo muito utilizadas na Caatinga. Infelizmente é bem na área de ocorrência do Tatu Bola, porque as placas ficam normalmente no sopé de uma montanha, né, na parte baixa, que é onde o Tatu Bola gosta de usar, né. Então são grandes placas, são fazendas de placas, né, grandes áreas, captando energia solar, são empresas mesmo, né.
11: O mascote Fuleco ajudou na conscientização quanto ao problema da caça predatória, esportiva e também a de subsistência. O sertanejo Lorisvaldo Camilo, que atualmente integra o projeto Ecologia e Conservação Participativa do Tatu Bola, na Chapada Diamantina, lembra que já caçou o animal para comer, mas hoje trabalha na preservação da espécie.
14: Quando nós era criança, né, que era meio ruim assim pro tigre, a gente pegava ele para alimentar, para comer. Era o Tatu Bola, de galinha. Eu já não tinha assim conhecimento, né? A importância que ele tinha, mas hoje em dia não faz mais isso, não. Por aqui não, pegar assim ele pra se matar, pra se alimentar, não. A gente tá trabalhando pra preservar ele agora. É porque a gente tomou conhecimento que eles têm o mesmo direito de sobreviver igual a gente, né? E eles fazem parte também da natureza, né? A gente tem que respeitar, né, os espaços de cada um, né? Os animais, eles também é muito importante, né? Na natureza.
11: De acordo com o ICMBio, que é um órgão do governo federal, o Tatu Bola permanece classificado como uma espécie em perigo na lista de fauna ameaçada. Emerson de Oliveira é gerente de conservação da biodiversidade da Fundação Grupo Boticário. Ele explica que algumas ações foram tomadas em 2026 para preservar a espécie, como ampliação de parques nacionais e a Política Nacional para a Recuperação da Caatinga, que foram criadas em junho.
15: Não tem como tornar tudo como unidade de conservação. Mas aquelas áreas que mantêm os remanescentes mais significativos, eles precisam e devem ser protegidos pelos nossos governos. E nessa área em específico, lá na região da Serra das Confusões, é uma das regiões mais importantes do ponto de vista biológico do Brasil, porque está numa região ali de contato entre a Caatinga, o Cerrado e essa região de floresta densa, enclave de Mata Atlântica, inclusive. É fundamental para se proteger a biodiversidade em si, e isso reflete na proteção, especialmente as espécies guarda-chuva, né? Tem grandes felinos, por exemplo, né? Se protege todas as demais espécies ali da região.
11: Para garantir a sobrevivência do Tatu Bola, deve ser lançado ainda em 2026 o Plano de Ação Nacional para a Conservação do Tamanduá Bandeira, do Tatu Canastra e do Tatu Bola, chamado de Pantatá. O trabalho, liderado pelo ICMBio, conta com órgãos ambientais, cientistas e organizações da sociedade civil. O objetivo é diminuir as principais ameaças a essas espécies nos próximos 5 anos, com ações como combate ao atropelamento, a caça e o mapeamento genético. Com edição e roteiro de Akemi Tahara, da Agência Brasil no Rio de Janeiro, Isabela Vieira.
16: A Copa do Mundo Feminina de 2027 deve impulsionar a economia brasileira. Segundo o estudo da FGV Projetos, encomendado pela Embratur, o torneio tem potencial para movimentar cerca de R$8,8 bilhões no país. Além da movimentação financeira, a competição pode acrescentar R$3,8 bilhões ao Produto Interno Bruto Brasileiro. A previsão é de que sejam gerados mais de 73 mil empregos entre vagas diretas e indiretas, além de R$4,5 bilhões em renda para trabalhadores e empresas. O estudo ainda aponta que a arrecadação de impostos também deve aumentar, com expectativa de quase R$1 bilhão entrando nos cofres públicos. A estimativa é que cerca de 2 milhões de pessoas, entre turistas e moradores, acompanhem o torneio. Esse público deve injetar cerca de R$4 bilhões na economia, fortalecendo setores como hotelaria, transporte, alimentação e comércio. A FIFA prevê um orçamento de US$800 bilhões para o Mundial. Desse valor, aproximadamente mais de R$2 bilhões devem ser aplicados diretamente no Brasil, em áreas como logística, segurança, saúde e transmissão dos jogos. O estudo também destaca o potencial do turismo feminino. Dados da Embratur mostram que quase metade dos visitantes estrangeiros que chegam ao Brasil são mulheres. Elas costumam ficar mais tempo no país e gastar principalmente com passeios, compras, gastronomia e atividades culturais, beneficiando especialmente pequenos e médios negócios. Outro dado apurado pelo levantamento mostra que 72% das pessoas que nunca foram a um estádio de futebol no Brasil são mulheres. Ao mesmo tempo, a seleção brasileira feminina tem aprovação de 73% da população. Da Rádio Nacional, no Rio de Janeiro, Tatiana Alves. Quem costuma buscar investimentos ou serviços financeiros pela internet pode ganhar uma proteção extra contra golpes. É que o governo federal e o Google Brasil fecharam uma parceria para criar um sistema de verificação de anunciantes do setor financeiro. A ideia é dificultar a ação de criminosos que usam anúncios pagos para divulgar investimentos falsos, empréstimos fraudulentos, corretoras inexistentes e outros tipos de golpes que circulam na internet. Pelas novas regras, empresas que quiserem anunciar produtos financeiros no Google terão que provar que existem de fato, apresentar documentos, confirmar a identidade dos responsáveis e mostrar autorização dos órgãos reguladores para atuar no mercado. A medida segue o decreto que regulamenta o Marco Civil da Internet e reforça a obrigação das plataformas digitais de agir para evitar a divulgação de conteúdos e anúncios fraudulentos. Na prática, o Google vai conferir informações de bancos, corretoras, seguradoras e financeiras antes de liberar a publicação dos anúncios. A empresa também vai verificar se o anunciante possui autorização de órgãos como o Banco Central, a Comissão de Valores Mobiliários e a Superintendência de Seguros Privados. Depois dessa checagem, a empresa pode receber o selo de anunciante financeiro verificado. Sem essa verificação, o anúncio não poderá ser divulgado. E se forem encontradas informações falsas ou suspeitas de fraude, o selo poderá ser cancelado. O acordo também prevê a criação de um cadastro oficial com informações de instituições autorizadas. A expectativa é dificultar a ação de golpistas que tentam se passar por bancos ou corretoras para enganar consumidores. Outro ponto importante é a proteção dos dados pessoais. O documento determina que todas as etapas sigam as regras da Lei Geral de Proteção de Dados, a LGPD, com medidas de segurança para evitar vazamentos e uso indevido das informações. Da Rádio Nacional, no Rio de Janeiro, Tatiana Alves.
17: Depois de 16 anos, eles voltaram ao topo do mundo. A Fúria, a Espanha, é mais uma vez a campeã da Copa do Mundo. A vitória veio em cima dos até então donos da taça, os argentinos. Jogo duro, de placar magro, 1-0 na prorrogação. Mas o suficiente para que a Espanha se tornasse bicampeã do mundo em 2026, depois de ganhar seu primeiro título em 2010. Entre as estrelas da seleção espanhola está o atacante Lamine Yamal, de apenas 19 anos, o mais jovem campeão mundial desde Ronaldo, que tinha 17 anos no Tetra do Brasil em 1994. O líder do ranking também é do Brasil, Pelé, que em 58, quando campeão na Suécia, tinha 17 anos e 249 dias. A Espanha ainda atingiu outros dois marcos históricos com a conquista deste domingo. Além de atual campeã da Eurocopa e das Olimpíadas, também é atual dona do título da Copa do Mundo de Futebol Feminino, realizada em 2023. A próxima edição do torneio feminino acontece no ano que vem, no Brasil. A Fúria se tornou ainda a seleção com mais jogos de invencibilidade na história. Com a vitória sobre a Argentina, são agora 38 partidas sem derrotas, marca que supera a sequência vitoriosa da Itália entre 2018 e 2021. Já do lado argentino, frustração pelo adiamento do sonho do Tetra e pela despedida amarga do craque Lionel Messi das Copas. Aos 39 anos, em seu sexto Mundial, o camisa 10 se despede com o título de 2022, dois vice-campeonatos em 14 e 26 e o posto de segundo maior artilheiro da história do evento com 21 gols. Ele foi superado por Kylian Mbappé, que chegou aos 22 acertos no sábado, na derrota da França contra a Inglaterra. Na comparação com a disputa do terceiro lugar, aliás, o jogo ficou devendo. A Espanha dominou a partida, mas os dois times jogaram bem menos do que o esperado. A situação dos hermanos era ainda pior, com um jogador a menos depois da expulsão de Enzo Fernandes. Quando Ferran Torres marcou no segundo tempo da prorrogação, a Espanha tinha 20 chutes ao gol contra apenas um da Argentina. E a defesa da Espanha, que levou apenas um gol nos 8 jogos que disputou na Copa do Mundo de 2026, saiu invicta mais uma vez para garantir a taça. Com informações de Lincoln Chaves e da Agência Brasil, da Rádio Agência Nacional em Brasília, Raíssa Saraiva.
10: O Rio Grande do Sul está em alerta laranja nesta segunda-feira para tempestades, ventos intensos de até 100 km por hora e queda de granizo. Há risco de corte de energia elétrica, estragos em plantações, queda de árvores e alagamentos. Os acumulados podem superar os 120 milímetros por dia em áreas do oeste, centro e vales. Tempestades também podem atingir a faixa central do estado. A Defesa Civil Gaúcha classificou 36 municípios em condição de possibilidade de eventos severos. Nesse domingo, mais que dobrou o número de cidades que tiveram estragos por conta das chuvas, subindo de 21 para 41. Foram registradas quedas de árvores, bloqueio de vias, falta de energia, além do destelhamento de casas, galpões e escolas. Em Barra do Quaraí, todo o município chegou a ficar sem luz devido a um cabo de alta tensão que caiu sobre a via da entrada da cidade por conta do temporal. Santa Maria registrou ventos de 90 km por hora e danos em residências e nos telhados de 2 escolas. E no estado gaúcho, subiu para 19 o número de desalojados, a maioria em Alegrete, seguido de Santa Maria, São Borja, Dona Francisca, Cerro Branco e Vale do Sul. Nesta terça-feira, a condição para chover intensa se concentra na metade norte do estado, com acumulados que podem superar os 120 milímetros por dia. Da Rádio Nacional em Brasília, Renato Ribeiro.
9: Escolas estaduais e municipais de todo o país têm até a próxima quarta-feira, dia 22, para participar do Diagnóstico Equidade 2026 do Ministério da Educação. O levantamento reúne informações sobre como a história e a cultura afro-brasileira, africana e indígena estão sendo ensinadas nas escolas brasileiras. O envio das informações deve ser feito pelo CIMEC, Sistema Integrado de Monitoramento, Execução e Controle, no endereço cimec.mec.gov.br. O Ministério alerta que as redes de ensino que não enviarem as informações dentro do prazo podem ficar sem receber futuros recursos federais destinados à educação. O mapeamento serve para subsidiar políticas públicas voltadas à superação das desigualdades étnico-raciais e do racismo nas escolas. Criada em 2024, A Política Nacional de Equidade prevê ainda a formação de profissionais da educação e o fortalecimento de práticas antirracistas nas escolas. Da Rádio Nacional, no Rio de Janeiro, Solimar Luz.
16: Vírus respiratórios e tempo seco acende alerta para a saúde da população em Palmas e Araguaína. No Tocantins, houve crescimento na circulação do vírus sincicial respiratório que pode provocar complicações, principalmente em bebês, idosos e pessoas com doenças crônicas. Com a chegada do período seco, a baixa umidade do ar também favorece o ressecamento das vias aéreas e agrava alergias e problemas de saúde relacionados à respiração. A recomendação é manter a hidratação, evitar ambiente com poeira e fumaça, higienizar as mãos, manter a vacinação em dia e procurar atendimento médico. Mara Santos para a Unitins FM.
11: Destino conhecido de muitos, mas ainda de natureza intocada. O distrito de Alter do Chão fica a 38 quilômetros de Santarém, no Pará. Banhado pelas águas transparentes do rio Tapajós, Alter ganha várias cores e cenários durante o ano. A subida e baixada do rio faz surgir praias de areia branca que atraem turistas de todas as partes do Brasil e do mundo. É aqui que o pequeno negócio de Dorison Lobato Borari se estruturou. Hoje a pousada dele é a mais antiga do lugar, como ele explica.
18: Em 97 fechamos uma parte do restaurante, eu estava na faculdade, e aí estava difícil de conciliar o trabalho de restaurante e comércio, que era, precisava mais estar presente. Aí a gente resolveu migrar para a parte de hotelaria e foi aumentando, né?
11: Dorison divide o negócio com a esposa Maria da Conceição Munduruku. Ela conta que a pousada foi criada como um refúgio para quem buscasse um lugar mais econômico onde se hospedar.
19: Fazer uma pousada que desse conforto para quem passasse o dia na praia à noite e ter um quartinho aconchegante, não colocasse um preço muito alto, mas que desse para a gente se manter e dar oportunidade para quem quer vir ao Terra do Chão.
11: O negócio de Dorison e Maria da Conceição valoriza as tradições e a cultura local e ainda gera renda e empregos. É um exemplo de bioeconomia na Amazônia, como explica a professora da Universidade Federal do Oeste do Pará, Patrícia Chaves de Oliveira.
20: A bioeconomia, ela é uma economia baseada na biodiversidade. Essa biodiversidade pode ser de plantas, de animais. Uma economia que é baseada em recursos que são explorados em suas florestas, a gente considera isso uma bioeconomia. O ambiente vai determinar a bioeconomia, mas, em última análise, a bioeconomia nada mais é do que uma economia centrada na exploração sustentável desta biodiversidade.
11: Se conectar com a natureza e a cultura local. Um turismo de experiência, de base comunitária. Quem chega até esta região do Pará quer conhecer um pouco mais das tradições das comunidades que aqui vivem. E um dos principais locais a serem visitados é a Floresta Nacional do Tapajós. A Flona do Tapajós é uma unidade de conservação que foi criada em 1974 e tem mais de 520 mil hectares. Mais de 1000 famílias residem dentro da área. A maior parte delas vive do turismo, como é o caso de Elton John Vasconcelos, dono da Casa do Elton.
21: A Casa do Elton, ela vem de uma necessidade de empreender dentro da reserva. Eu trabalhava em um projeto, esse projeto tinha duração de 10 anos. Eu saí desse projeto e a gente começou a construir casinha. A gente passava final de semana com a família. E as pessoas passavam aqui para conhecer a Flona e paravam aí na nossa casinha e perguntavam, tem comida, tem comida? E aí eu falei pro meu pai, ó, meu pai, o dinheiro passa aí na frente de casa, bora pegar um pouco. E a gente colocou aí uma plaquinha de pano, escreveu restaurante. Primeiro dia chegou 2 pessoas, o segundo dia chegou 20 pessoas. E aí nós não tinha prato nem colher. A gente saiu correndo atrás do vizinho, arrumando prato e talheres para servir o pessoal. E o Casa do Elton começou a crescer.
11: Agora Elton está expandindo os negócios. São trilhas, chalés, passeios de barco.
21: A partir que eu comecei as capacitações do Sebrae, eu comecei a entender que a gente poderia trabalhar a economia da comunidade em geral. Além de vender uma experiência hoje na culinária, a gente vende experiência com os passeios. Oficina de plantas medicinais, oficina de biojoias, oficina de carimbó. pesca esportiva, a famosa piracaia nossa, coisa que a gente desenvolve na comunidade, que a gente trabalhamos junto com a comunidade. Um dos pontos fortes é a nossa trilha, né? Nós temos um pernoite na floresta para observações de cogumelo, luminosos. Então tem bastante alternativa que a comunidade toda ganha. Eu não consigo fazer sozinho, mas toda a nossa comunidade junta a gente consegue fazer o melhor para o nosso visitante ter uma experiência única.
0: Comunidade que se une para se defender do turismo predatório de grandes empreendimentos e provar que é possível uma outra forma de exploração dos atrativos da Amazônia, como faz Dorison.
18: Os povos aqui funcionam como guardião justamente dessa riqueza que a gente tem. Nós tivemos essa luta lá pela preservação do Tapajós, a luta também aqui dentro do território pela preservação da floresta.
0: E ao preservar a floresta, ela te dá em troca, como afirma Elton.
21: Essa experiência de ficar, ver o cotidiano, ver como a pessoa vive, que a gente tem uma conexão muito forte com a floresta, né? A floresta nos dá, a gente respeita ela e assim vai.
0: Reportagem Ana Graziela Aguiar. Produção Acácio Barros. Sonoplastia Egberto Martins.
2: Comunidades quilombolas da Paraíba se reúnem a partir desta terça-feira no município Dona Inês para celebrar suas heranças culturais e ancestrais, além de realizar ações de fortalecimento do turismo e da economia local ligadas às suas identidades e saberes. O Quilombo Cruz da Menina, localizado na zona rural de Dona Inês e certificado como remanescente quilombola pela Fundação Cultural Palmares em março de 2008, será palco até o próximo dia 25 de julho do 6º Festival de Cultura Quilombola. A programação destaca a atuação dos moradores de cerca de 10 comunidades quilombolas paraibanas em setores como arte, moda, esporte, cultura e economia. Além dos anfitriões, participam do festival representantes de quilombos localizados em outras cidades, entre elas Alagoa Grande, Areia, Catolé do Rocha, Conde, Ingá e Pombal. No primeiro dia de programação, a Cozinha do Quilombo realiza oficinas voltadas para receitas, técnicas e modos de fazer que foram preservados nas comunidades, como a produção de linguiça caseira e carne de sol. Em outra frente, ao longo da semana, acontecerão as oficinas de trança nagô, capoeira, pife, artesanato e cerâmica. Destaque também para a programação do sábado, quando haverá forró pé de serra, desfile de moda quilombola, um painel com arranjos produtivos dos quilombos, além de apresentações de grupos de diferentes comunidades quilombolas da Paraíba, que apresentarão manifestações como coco, ciranda, lapinha, dança e capoeira. No último dia do festival, acontece a entrega da comenda ancestral Céu do Talhado para 5 lideranças quilombolas femininas. A honraria homenageia a memória de Dona Maria do Céu Ferreira da Silva, a Céu das Louceiras, do quilombo Serra do Talhado, e reconhece essas mulheres por seu empenho no fortalecimento da cultura, da memória, dos saberes tradicionais e da resistência do povo do quilombo paraibano. Os eventos vão acontecer na Escola Municipal Educador Paulo Freire e no ginásio da Associação dos Remanescentes do Quilombo Cruz da Menina. Os dias e horários estão disponíveis nas redes sociais da Prefeitura de Dona Inês. O festival será encerrado com um cortejo guiado pelo grupo Pífano Pôr do Sol até o Mirante Cruz da Menina a partir das 5 da tarde. Da Rádio Nacional em São Luís, Madison Euler.
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Oiê, muito bom dia, boa terça-feira, 21 de julho. Por aqui sou eu, Flávia Rocha, chegando para te acompanhar na Mundo Livre. E eu começo hoje com Inexus, Disappear.

0: Mundo Livre, sua atitude sonora. Classicão lindo por aqui, hein? Pra começar muito bem essa terça-feira, Marvin Gaye, Let's Get It On. Também rolou When in Rome, The Promise. Bora curtir o nosso Mundo Livre Flow com 10 sons direto. É depois do break, rapidão.
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0: Mundo Livre e sua atitude sonora. Esse som é demais, poderosíssimo demais, né? Rolling Stones, Game Shelter, também Fleetwood Mac, Everywhere e Earth, Wind and Fire, September. Tá rolando aqui o nosso Mundo Livre Flow com 10 sons sem intervalos. A gente segue agora com Foo Fighters, The Pretender.
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0: Mundo Livre e sua atitude sonora. É ele na área, Michael Jackson, Beat It. Pra fechar essa edição do Mundo Livre Flow, também rolou Silksy and the Benches, Cities in Dust e Maneskin, I Wanna Be Your Slave. Nosso Mundo Livre Flow com 10 sons direto volta em mais 3 edições hoje na programação. Uma boa terça-feira pra você. A gente segue juntos por aqui e tem Mundo News na área já já pra você curtir música, informação e também aquele tradicional bate-papo com os ouvintes. Ótima terça!
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0: Salve, salve, galera do mundo! Ótima manhã aí pra você que começa o dia ligado, ligada, sintonizada aqui na programação de Atitude. E aí, tá tudo certo com você? Espero que sim, viu? Muito prazer do lado de cá agora comigo, Rosana Baio. E chego pra te fazer companhia nesta manhã de terça-feira, hoje dia 21 de julho de 2026. Estamos vivendo aí pleno inverno brasileiro, marcando agora 20 graus aqui na cidade de Canção. Logo mais, claro que eu trago pra vocês a previsão do tempo completa. Ainda teremos também enquete, notícias e principalmente muita música. Bom, nesta edição do Mundo News nós vamos falar sobre eleições. Com mais de 8 milhões aptos a votar, o Paraná tem o quinto maior eleitorado do Brasil em outubro. Também vamos falar sobre o Pix, que é utilizado em 85% das fraudes financeiras do Brasil. Então fiquem atentos, tá? Porque mais de 9 milhões de tentativas e golpes são notificadas em 6 meses. E também vamos falar sobre grana, né? Porque milhões de brasileiros ainda não resgataram o dinheiro esquecido nos bancos. E o Mundo News vai te explicar melhor como consultar esses valores, tá? Isso e muito mais hoje você acompanha por aqui no Mundo News. E é óbvio que eu conto com você para que juntos a gente comece muito bem mais uma edição desse programa, certo? Para isso, claro que você já pode começar enviando seu alô, seu bom dia, sua mensagem, compartilhando a sua foto, sua sugestão musical, tudo isso interagindo com a gente pelo nosso WhatsApp, que é o 991442925, combinado? Então tá bom, tô te esperando, tá? E para hoje? Bom, para hoje eu te digo o seguinte: sorte vai ser o nome que o desocupado sempre vai dar para a soma das suas tentativas, fracassos e perseverança. Excelente manhã aí de terça-feira para você, viu? Mundo News está no ar.

0: Livre FM, sua atitude sonora, o som do Barão com Puro Ecstasy. Antes, Alô, também Guns N' Roses com Nothing, o som do Pearl Jam com Last Kiss. São 7 horas e 16 minutos. Já quero desejar pra você uma excelente manhã de terça-feira, pra você que começa o dia ligado, ligada, né, aqui na Mundo Livre. Vamos já saber, né, minha gente, como é que fica a previsão do tempo pra hoje, segundo o CIMEPAR? Bom, nesta terça-feira, uma nova frente fria avança sobre a metade sul do estado, favorecendo a ocorrência de chuva forte e temporal isolado. As primeiras áreas de instabilidade devem se formar ainda pela manhã entre as regiões oeste e sudoeste. No decorrer da tarde e da noite, a instabilidade se intensifica e há chance de pancadas de chuva em parte do centro-sul. As mudanças do tempo ocorrem de forma gradativa e não devem atingir todas as regiões do Paraná. Enquanto isso, nas faixas norte e leste, o tempo segue estável, com predomínio de sol e temperaturas isoladas, né? Perdão, elevadas. Bom, vamos saber como é que fica a previsão aqui para Maringá com quem? Com o nosso galinho do tempo, claro, nosso Nelson, que hoje acordou bem azulzinho, né? Isso significa que é sinal de tempo firme e de mais um dia bonito pela frente. Nessa terça-feira, o sol aparece entre algumas nuvens ao longo do dia, deixando o céu bem agradável. À noite, as nuvens aumentam, mas o tempo continua seco, não há previsão de chuva. A temperatura segue em elevação, com a máxima prevista aí a 29 graus. Muito obrigada, nosso Nelson, galinho do tempo. Bora lá para nossa... pra nossa galerinha do bem que já começa aí o dia ouvindo o Mundo News, que legal. Deixa eu registrar um abração aqui pro Marcos, né, que tá me levando de carona, meu amigo querido. A Lê também tá por aqui, ó, já começando o dia na malhação. O Cleiton também participando. A Cassi também tá por aqui, já começando amanhã ouvindo o Mundo News. É a galerinha do bem, né? Já começando aí o dia muito bem informado aqui com a gente. Bom, bora lá pra nossa enquete? Hoje nós vamos falar sobre apostas. É isso porque as bets continuam dando o que falar, né? Um dos dados que mais chamou atenção é que mais de 574 mil brasileiros, presta atenção nesse dado, hein? 574 mil brasileiros já pediram para bloquear o próprio acesso às plataformas de aposta. E 207 mil disseram que fizeram isso porque sentiram que estavam perdendo o controle e gastando demais. É, pois é, difícil, né, gente? Mas quem nunca fez uma aposta que atira a primeira pedra? Calma, eu não tô falando da Bet, eu tô falando dessas apostas besta, boba, que a gente faz aí no dia a dia. Quem nunca apostou que a amiga ia acabar voltando com o ex? Quem nunca apostou que o próprio time ia ser campeão? Hã? Quem nunca apostou que o colega não ia cumprir uma promessa? Ou aquela música, se eu perder, eu pago a pizza? Ah, a gente faz essas apostinhas, não tem jeito, né? Então, aproveitando esse papo, me conta aí, você já ganhou ou já perdeu alguma aposta que rendeu aí uma boa história? Então conta pra gente, vai, o que é que tava valendo? Conta aí no 991442925, tá? E aí, na hora de mandar sua mensagem, você não esquece de colocar certinho seu nome completo. Por quê? Porque tá valendo aqui um voucher de R$100, apresentando ao mundo e lá dos nossos parceiros do Marvin English Pub, pra você aproveitar aí da companhia de quem tanto gosta, tá bom? Então, beleza, já chega chegando, mandando a sua mensagem, seu alô, seu bom dia, compartilhando a sua foto e também sua sugestão musical e interagindo com a gente também a nossa enquete, pô. Estamos falando hoje aqui sobre aposta. Você já postou alguma coisa aí com seus amigos aí, com a galera que você conhece? E aí, ganhou ou perdeu? Hã? O que tava valendo? A gente quer saber.
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3: Etanol na gasolina vai passar de 30% para 32% e medida tem sido alerta para muitos carros, inclusive motos. Eu sou Matheus Afonso, da Eletricar BR, e o cenário é mais ou menos assim. O Brasil é um produtor de etanol muito considerável e na nossa gasolina há alguns anos existe a mistura de etanol nela. Isso faz com que a gasolina se torne um pouco mais barata,

0: que o etanol é um combustível mais barato, bem como isso faz com que o carro consuma mais, porque o etanol não tem o mesmo rendimento da gasolina. E agora a novidade é que o etanol deve aumentar de participação na gasolina como uma forma, segundo o governo, de controlar os preços dela. Só que a polêmica é justamente para carros que não são flex, que são carros que acabam sofrendo por não estarem preparados para o combustível. Na mesma medida, os carros que são flex acabam bebendo mais, e uma das grandes questões tem sido o aumento da venda de carros elétricos pelo receio do público com essas coisas. Quer seguir tudo e ver de perto? Segue @ElétricaBR.
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0: Livre FM, substitutos sonoros californianos do Avenged Sevenfold com So Far Away, and Solo também, Kid Abelha com Como Eu Quero. São 7:39 e você está começando muito bem, né? A sua manhã de terça-feira, muito bem informado, muito bem informada, ouvindo aqui o Mundo News. Bom, e o Paraná terá pela primeira vez, minha gente, o quinto maior eleitorado do Brasil em uma eleição presidencial. Os dados foram divulgados pelo Tribunal Superior Eleitoral. Ao todo, mais de 8 milhões e 600 mil paranaenses estão aptos a votar nas eleições de outubro, o que representa 5,4% do eleitorado brasileiro. Com esse número, o Paraná ultrapassou o Rio Grande do Sul e passou a ocupar a quinta posição entre os maiores colégios eleitorais do país. À frente estão apenas São Paulo, Minas Gerais, Rio de Janeiro e Bahia. Em comparação com as eleições gerais de 2022, o Paraná ganhou mais de 133 mil eleitores. Já o Rio Grande do Sul perdeu mais de 67 mil, o que explica essa mudança aí no ranking nacional. 7h40 no Mundo News, hoje estamos falando sobre apostas, aquelas apostas bobas que a gente faz entre amigos. Você já fez alguma aí? Você já ganhou? Ou você já perdeu? Conta pra gente, vai. A Laura tava me contando que ela apostou esses tempos atrás que a amiga dela, né, que tinha acabado de terminar com o namorado, não demorava nada pra voltar com ele. E ela batia o pé que não. Ela falou assim, lógico que eu ganhei, né, Rô? Ganhei 50 lasca, ainda comprei uma blusinha nova na época. Um abraço, Laura. Bom, o Luan tava me contando aqui que ele falou que o Brasil ia ser campeão nessa Copa. Ele falou assim, nem preciso te contar o resto, né? Xiii, não deu pra nós não, né, Lu? Um abraço. O Joelir tava me falando que ele apostou 2-1 na Noruega. Ele falou assim, até se eu perdesse eu ia sair feliz, mas eu ganhei 50 conto. E o Caio tava me contando que ele apostou que ele ia conseguir fazer dieta até o final do mês. E é óbvio que não durou nem o primeiro final de semana, Rua, mas eu ainda não desisti dela, não. Beleza, Caio, um abraço, viu, meu querido? E aí, você que está acompanhando o Mundo News nesta manhã, estamos falando sobre apostas bobas que a gente faz com os amigos, com os conhecidos. Você já fez alguma aí também? Você já ganhou? Você já perdeu? Conta aí pra gente que a gente quer saber, tá? Enquanto você vai mandando, inclusive, a sua mensagem, tô indo para um rápido intervalo e na volta já tem clássico do Dire Straits, então sai daí.
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11: Fala pessoal, tudo bem? A capa da Folha do Norte do Paraná, de 4 de agosto de 1968, trouxe uma fotografia que atualizava os leitores sobre as obras da futura Catedral Nossa Senhora da Glória. Quando a imagem foi publicada, as obras já avançavam havia quase uma década e mesmo assim elas seguiam em ritmo lento. Idealizada por Dom Jaime Luiz Coelho e projetada pelo arquiteto José Augusto Bellucci, a nova catedral começou a ser construída em julho de 59. A construção exigia um esforço coletivo extraordinário, mas os fiéis acabavam viabilizando contribuições por meio de recursos financeiros, doações, contribuições com sacas de café, materiais, enfim. Inclusive empresas patrocinaram, instituições financeiras também participaram daquele processo. Mas, em 68, havia críticas da comunidade sobre a morosidade da obra. Segundo algumas pessoas próximas, Dom Jaime Luiz Coelho utilizou o mote do Novo Tempo para redirecionar recursos à construção do seminário diocesano, ou seja, ele fez duas obras simultaneamente. A Catedral Nossa Senhora da Glória, parcialmente concluída, foi entregue por meio de uma missa celebrada em seu interior no dia 10 de maio de 72. Se você quer saber mais sobre essa ou outras histórias do nosso passado, nos busque nas redes sociais. A história em tudo que vemos é no Maringá Histórica.
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0: Mundo Livre FM, sua atitude sonora. The Doors com Roadhouse Blues. Antes falou também Beatles com She Loves You. São 8 da manhã, vai mandando a sua mensagem, interagindo com a gente. E começando muito bem, né, a sua manhã de terça-feira aqui, claro, com o Mundo News. E o Banco Central atualizou os dados sobre um dinheiro esquecido em bancos e administradoras de consórcios. Segundo o órgão, mais de 24 milhões de brasileiros ainda têm valores para receber. Ao todo, são cerca de 6 bilhões de reais esquecidos, gente. E desse total, mais de 4 bilhões pertencem a pessoas físicas e quase 2 bilhões a empresas. A maior parte dos beneficiários, cerca de 70%, tem até 10 reais para resgatar. Mais de 700 mil pessoas tem valores acima de R$ 1.000 disponíveis. Para consultar se você também tem dinheiro esquecido, basta acessar o sistema do Banco Central e informar o CPF e a data de nascimento. No caso das empresas, é preciso informar o CNPJ e a data de abertura. Se houver algum valor disponível, o sistema informa onde o dinheiro está e orienta como solicitar a devolução.
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14: 8 e 3 da Mundo Livre, é minha gente, vamos falar sobre oportunidade, porque quem conhece Maringá sabe o quanto a Zona Norte vem crescendo nos últimos anos. 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
14: Oito horas e 6 minutos, uma excelente manhã de terça-feira para você que sintoniza a programação da Mundo Livre, tudo bem? Eu sou Rosana Baio e sigo te fazendo companhia. Até às 9, você sabe, tem o Mundo News, o programa onde o planeta é notícia. Música.

0: Bom, e o Brasil registrou mais de 9 milhões de indícios de fraudes financeiras no primeiro semestre deste ano, um aumento de pouco mais de 10% em relação ao semestre anterior. Segundo o levantamento da Quod, empresa de inteligência de dados para o mercado de crédito, o crescimento está ligado ao reforço na identificação e no compartilhamento de informações entre instituições financeiras, após mudanças nas regras do Banco Central. Entre os casos registrados, 78% tiveram origem de celulares, 85% envolveram o PIX e 40% foram resultados de golpes de engenharia social, quando criminosos manipulam as vítimas para obter dados ou convencer a realizar qualquer transferência. Ao todo, mais de 3 milhões de pessoas sofreram algum tipo de golpe no período e cerca de 800 mil foram vítimas mais de uma vez. Ei, minha gente, todo cuidado é pouco, viu, com relação agora com essa tecnologia, tá complicado mesmo. E aí, já fez alguma aposta aí com algum amigo seu? O Eric, que me escreve lá de Astorga, um grande abraço aí pra galera de Astorga na sintonia, diz que ele vive apostando com a esposa. É, mas diz que ela é sempre a dona da razão. Ele falou assim, então eu nunca ganho. Mas o que vale é a competitividade. Ô, oh, valeu, Eric. O Fábio disse que ganhou 180 pila graças à Noruega. Ó, oh, a Su tava me contando que ela sempre faz apostas, principalmente com o pai. A última aposta foi que a Argentina iria ganhar a Copa. Apostamos 50 conto, Rô. Oh, o resultado você já sabe, né? E a Cassiana tava me contando que ela e as amigas vivem apostando tudo quanto é coisa. Mas ninguém assume e ninguém paga nada. Fica só na brincadeira mesmo, né, Cássio? Um abraço, minha querida. Por que comecei esse papo hoje com vocês? Justamente porque as bets continuam dando o que falar, né? Um dos dados que mais chamou atenção é que mais de 574 mil brasileiros já pediram para bloquear o próprio acesso à plataforma de apostas. E 207 mil disseram que fizeram isso porque sentiram que estavam perdendo o controle, gastando demais. Mas quem nunca fez uma apostinha na vida que atira a primeira pedra? Mas eu não tô falando da bet, eu tô falando dessas apostas bobas que a gente faz mesmo com os amigos no dia a dia, né? Quem nunca postou que a amiga ia voltar mais rápido possível aí com isso? Hã? Quem nunca postou que o time preferido ia ser campeão, não é verdade? Ou que determinada pessoa não ia conseguir fazer tal coisa? 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

do Livre FM, sua atitude sonora. Weezer com Iceland in the Sun. Ansalou também o som do Pink Floyd com Money. São 8 horas e 20 minutos. Vai mandando a sua mensagem, interagindo com a gente, participando. Hoje nós estamos falando sobre apostas. É, você já fez aí alguma aposta com algum amigo seu? Rendeu uma boa história? Você ganhou ou você perdeu? Conta aí que a gente quer saber. 8h21, Namu.

0: Livre FM, Sutitude Sonora, Alanis Morissette com You Gotta Know, and Hello também The Who com Pinball Wizard. São 8 horas e 41 minutos. Vai mandando a sua mensagem, interagindo com a gente. Não esquece de colocar certinho o nome completo, porque no final do programa tô liberando o presente aqui, hein? Voucher de R$100, presentando a Mundo e lá dos nossos parceiros do Marvin English Pub. 8h41 no Mundo News. E a Polícia Civil confirmou que o corpo encontrado na região de Porto Tigre, em Nova Londrina, é da senhora Eulária Faria Pinheiros, de 70 anos, moradora de Maringá, que estava desaparecida desde o dia 15 de junho. A identificação foi realizada pelo Instituto Médico Legal por meio de exames na prótese dentária, já que o estado de decomposição impedia o reconhecimento visual. Eulália havia saído aqui de Maringá em um ônibus com destino a Nova Londrina e era procurada por familiares e pelas forças de segurança desde o dia do desaparecimento. O corpo foi localizado por um pescador no último dia 14 e as circunstâncias da morte seguem agora sob investigação da Polícia Civil.
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0: Livre FM, sua atitude sonora. Kiss com Sure Know Something. Ansolou também, eu sou do Legião, com o Tempo Perdido. Lord com Royals. E Neil Young também rolou nessa sequência com Rock in the Free World. Encerrando muito bem o nosso Mundo News aqui desta manhã de terça-feira, onde conversamos sobre aposta, né? Tava perguntando pra você se você tem aí o costume de fazer aposta com seus amigos, conhecidos. Vamos aqui com algumas últimas mensagens. O Cristiano tá me contando que ele fez aposta dos jogos da Copa, mas disse que ele perdeu todas. Todos os possíveis placares. Valeu, Cris. O Matheus se costuma postar bastante coisa boba com a esposa. E que ele ganha, às vezes. A Dani diz que nunca postou com os amigos, não, mas diz que na família eles sempre têm aí uma apostinha ou outra. O João tá me falando que tem um grupo de amigos que, se eles virem duas pombinhas pousando no fio, sai a aposta, inclusive, de quem voa primeiro. E o Marco fecha aqui as nossas participações me contando o seguinte: nem me falem aposta, Rô. Eu sou péssimo nisso, tá? Eu jurava que o Brasil ia passar pela Noruega. E olha aí o que que deu, ó. Deu em nada, né? Marcão, um abraço, viu, meu querido? Agradecendo sempre ao carinho da audiência de vocês, né? Que enviam mensagem, que participam com a gente, que interagem aqui no nosso programa. Todo mundo que faz isso, independente se eu consigo falar ou não as mensagens, porque são muitas, né? Automaticamente o nome já vai pra cumbuca pra concorrer ao presente do dia, que hoje é esse voucher aqui do Marvin English Pub, saindo pro final do telefone 2140. Parabéns, Cassiana Rocha! E Cassi! Só aguardar, tá, minha querida, porque a nossa equipe vai entrar em contato com você, te passando maiores detalhes aí pra você retirar esse presente, beleza? 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Minha gente, o Mundo News ficou hoje por aqui, tá? Mas volta amanhã, às 7 da manhã, com mais música, enquete, notícias e informações.
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4: Nove horas e seis minutos. Uma excelente manhã e de terça-feira para você que sintoniza a programação da Mundo Livre. Tudo bem? Eu sou Rosana Baio e sigo te fazendo companhia aqui até às 11 da manhã. Aumenta o volume para a gente curtir essa aqui do Black Sabbath, Paranoid.

0: 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Kansas com Carry On, My Wayward Son. Solou também Pet Shop Boys com Dominant Dance.
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0: Livre FM, sua atitude sonora. O som do Pixies com Here Comes Your Man. Assalou também Cake, Duran Duran e Nirvana nessa sequência. Deixa eu aproveitar para mandar abraço aqui pro Francisco, que tá participando com a gente. Quem mais? Tá mandando mensagem aqui. O João também. Ah, o Alan também tá por aqui participando, né, Alan? Um abraço. A Fer também mandando mensagem. O Renatão, que maravilha. Tá todo mundo ligado, né? 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

0: Mundo Livre FM, sua atitude sonora. Queen com Another Wanna Bite the Dust. And falou também Pitty com Teto de Vidro.
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2: Nove horas e 58 minutos. Uma excelente manhã de terça-feira para você que sintoniza a programação da Mundo Livre. Tudo bem? Eu sou Rosana Baio e sigo te fazendo companhia até as 11 da manhã. Temperatura marcando agora 24 graus na cidade de Canção.

Livre FM, Sutitude Sonora, Avril Lavigne com Complicated. Antes falou também Counting Crows nessa sequência com Accidentally in Love. Agora você imagina só Avril Lavigne cantando no seu casamento? Pois é. É, isso aconteceu, sabe, no casamento de quem? Da Taylor Swift, minha gente, e do Travis Kelce. É, a cantora fez uma participação surpresa e embalou a festa lá mandando Skitter Boy. Definitivamente esse casamento levou o nível das atrações musicais, né? Que legal. Bom, nessa sequência ainda rolou também Queens of the Stone Age, o som do Blink-182 e Keane nessa sequência. Vamos mandar abraço aqui pra galera que tá na sintonia. Oi, Bruna! Valeu, viu? O Joab também tá por aqui participando, mandando mensagem. A Gabriele também tá por aqui, mandando um alô. Quero registrar um abraço pro Alex, que também tá participando. Tá todo mundo ligado, né? Vocês viram que rolou pitch no bloco anterior.

0: O Adriano também tá por aqui participando. O Alex, quem mais? O José também. Ô, oh, maravilha! Tá todo mundo ouvindo o mundo!
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0: 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Elton John com Kiki D, Don't Gon' Break My Heart. And falou também Bon Jovi com Living on a Prayer.
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1: Mundo Livre FM, sua atitude sonora, fechando muito bem o meu horário com Gabriel Pensador, Festa da Música, antes rolou também Greta Van Fleet e o som do Bob Dylan. Minha gente, tô indo nessa, agradecendo sempre o carinho da audiência, desejando pra vocês uma ótima terça-feira. No que depender da Mundo Livre, pode ter certeza que será. Prazer, viu? Eu sou Rosana Baio e a gente volta a se falar amanhã. Valeu, grande abraço!
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3: Mundo Livre, 11 horas e 2 minutinhos, uma ótima manhã de quarta-feira, hoje 21 de julho. Eu sou Renan Zamilian, chegando para te fazer companhia até às 3 da tarde. Bora juntos? Começa meu horário com Pearl Jam, Jeremy.

0: How Do You Do, som da Roxette, fechando a primeira sequência do meu horário de hoje. Antes também rolou por aqui Cypress Hill com What's Your Number e os Rolling Stones com Mr. Charm, som novinho aí dos professores, lançado esse mês e já tá rolando aqui nas ondas sonoras da Mundo Livre. Um abraço muito especial pro Luiz Antônio Zamilian, também conhecido como meu tio Nico. Muito obrigado pela mensagem, adorei aí o seu carinho. Break rápido e só o tempo de uma água, eu tô de volta com o Flow e os 10 sons direto, sem intervalo. Vem comigo.
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0: Mundo Livre, sua atitude sonora, tá no ar a minha edição do Flow dessa terça-feira, com as 10 músicas direto na programação. E a gente acabou de fechar apenas a parte 1 aí, ao som do Gorillaz com Clint Eastwood. Atenção pro Primavera Sound desse ano, hein? A banda se apresenta juntamente com The Strokes, FKA Twigs, Lily Allen, além de outras atrações. O festival divulgou ontem a pré-venda de ingressos para essa quinta-feira, agora dia 23, e bilheteria geral a partir do dia 28. Ainda rolou por aqui o Rapa com Anjos Pra Quem Tem Fé, Linkin Park In The End, Shawn James aquecendo a sua apresentação aqui em Curitiba com Headed For The End e abrindo o Flow com Foo Fighters, Learn To Fly. Um abraço aí pros nossos ouvintes da Contil Contabilidade lá do Rio de Janeiro. Obrigado pela sintonia de vocês. Agora a gente segue em frente com o som do Radiohead, Creep.
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0: Mundo Livre, sua rádio de atitude, fechando essa edição do Flow com Snow, Hey Yo, som dos Red Hot Chili Peppers, lá do álbum Stadium Arcadian, antes Eric Clapton, Cocaine, Kid de Abelha, Pintura Íntima e Tears for Fears com Shout. Você ainda conta com mais edições do Flow nessa terça-feira, no horário da Diana e à noite com o Everton. Por aqui a gente segue tocando a programação, chegando o à la carte logo na sequência, daqui a pouquinho, para almoçar aqueles sons apetitosos que só o restaurante da Mundo pode te servir. Já, já!
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Olá, seja muito bem-vindo ao À La Carte, a hora mais saborosa do seu dial. Hoje, terça-feira, 21 de julho, eu sou o sous-chef Renan, à frente do cardápio sonoro de hoje, e já te convidando a vir comigo para degustar as entradinhas, depois um belíssimo prato principal e, por fim, as sobremesas especiais que sempre entregam, né? Enquanto você se acomoda à mesa e já vai aí ajustando o seu volume, eu trago para você a nossa enquete do dia. A gente sabe que é muito melhor quando o prato é preparado com tempo, com aquele carinho especial, né, para ser curtido, sentindo cada sabor, aroma e, se possível, ainda ser saudável, certo? Mas também tem aquele momentinho de meter o pé na jaca, de se permitir um famoso podrão sem ficar com culpa depois. Hoje é dia da junk food, nossas queridinhas altamente calóricas e processadas, mas que inegavelmente também dão aquela alegria, né? Vale tudo na resposta, desde os doces aos salgados. Quero saber de você qual é a sua preferida para degustar aí depois de um dia estressante. Manda sua mensagem aqui no Whats e agora a gente começa com uma entradinha para dar energia. Guitarras aceleradas, receita original australiana e o clássico que nunca envelhece. Vou até deixar você sacar sozinho o que vem por aí. Aproveita e bom apetite!

0: Mundo Livre, sua atitude sonora, entradinhas na mesa do à la carte para despertar o apetite sonoro dessa terça-feira. Olha só, depois de abrir com o AC/DC Thunderstruck, que abertura, hein? A gente foi direto para entradinha irresistível, aquele petisco perfeito para compartilhar com os amigos. Chega até a ser um pecado chamar de petisco, né? Foi a vez do Kiss aparecer com Rock and Roll All Night. Na sequência, a receitinha mais recente, porém igualmente marcante, partimos para as guitarras crocantes do Social Distortion com The Way Things Were. E para fechar, uma receita que mistura força e delicadeza no mesmo preparo. Da cozinha canadense para a mesa do à la carte veio ela, Alanis Morissette, com Hand in My Pocket. Tá bom demais para começar, né? Pareceu até prato principal já chegando de cara, de tão bem combinado que foram as nossas entradinhas. E falando em prato principal, antes de partir direto para ele, quero ouvir de você a sua opinião sobre o assunto da nossa enquete do dia. Dia da Junk Food, aquela comida confortável, gordurosa, mas irresistível, que dá aquele abraço ali pra gente, né? No finalzinho de dia, ou num dia que não tá muito bom. Conta aí pra mim qual é o seu momento especial pra devorar um junk food. Enquanto isso, eu vou puxando o break já pra liberar a cozinha a servir. E na volta, os pratos já estão na mesa, aquele almoção aí tão aguardado. Volto já.
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0: Mundo Livre, sua atitude sonora, prato principal servido e a mesa ficou até bagunçada de tanto prato empilhado depois desse almoção tão diversificado e de peso, né? Nosso primeiro prato já foi logo de cara se apresentando aos poucos com diferentes propostas de aromas, sabores e quando você se dá conta já tá rendido. A gente ouviu Fleetwood Mac com The Chain, obra-prima servida na temperatura certa. Depois as guitarras densas e com bastante molho, daqueles pratos que ficam na memória do começo até a última nota. Foi a vez do Soundgarden com Black Hole Sun. Na sequência, o momento de colocar tempero brasileiro na bandeja. Toda boa refeição merece um prato que fale a nossa língua, né? A gente ouviu Detonautas com Rádio Love Nacional. E por fim, um refrão poderoso de um clássico do heavy metal, Caprichado na Pimenta. A assinatura desse almoço ficou por conta do Iron Maiden em Run to the Hills. É isso aí, agora chegou a hora tão esperada de adoçar o nosso almoço. Então, depois do intervalo, abriremos o carrinho das sobremesas para você. Prepare o café, porque ainda tem música boa para animar aqui o nosso almoço. Enquanto isso, vá caprichando nas suas respostas da enquete do dia. Junk food, qual é a sua preferida? Aquele prato gorduroso, mas que dá muito prazer ali a cada mordida. Volto já.
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0: Mundo Livre, sua atitude sonora. Essas foram as nossas sobremesas de terça-feira, a última etapa do nosso cardápio sonoro. O primeiro dos nossos docinhos já apareceu devagarinho, como uma boa conversa ao pé do ouvido, mas que cresce até se transformar no hino do Aerosmith com Dream On. Depois curtimos o Live com uma receitinha mais delicada, porém cheia de personalidade em I Alone. E por fim, chegando no nosso cardápio, os chefes irlandeses deixando a conta paga com o ingrediente final, numa interpretação de tirar o fôlego. Uma despedida à altura, né, de um grande almoço musical como esse. A gente ouviu U2 com Hold Me Through Me, Kiss Me, Kill Me. Bom demais. Falando em bom demais, agora sim vamos dar uma olhadinha nas respostas de vocês para a enquete de hoje, dia do junk food, aquela comida gordurosa que dá muito prazer aí a gente. Bom, Adriano Fressato, mesa 8, disse o seguinte: entradinha de AC/DC é sacanagem, meus ouvidos vão ficar só na entradinha. Quanto à enquete, ao chegar em casa, um bom café expresso é essencial. Mas se for pra pôr os dois pés na jaca, uma bela pizza é perfeito. Eu tô super de acordo, Adriano. Cresci com pizza só no fim de semana, então pedir uma pizza numa terça-feira, por exemplo, é um prazer bem particular e sem culpa, né? O Sandro Oliveira, boa tarde, chefe Renan, mesa 78 presente. O hambúrguer com cheddar, bacon e batata frita com um refrigerante bem gelado. A nutricionista tem um infarto. É a tal comida lixo, mas que é muito bom. Pois é um sabor único, né? Não adianta, não tem nada de errado com um diazinho do lixo. Se permitir ele de vez em quando, sem culpa, só não pode ser sempre, né, galera? Tem que ter moderação. A Adra Almeida, um xistudão bem calórico. Ela que curtiu bastante aí o som do Iron Maiden de prato principal, assim como a Michelle Schmidt, que também reagiu aqui pra gente. Junk food tem que ser um podrão caprichado, com hambúrguer no ponto, maionese, fritas rústicas e uma coquinha bem gelada. Esse é o combo perfeito, né? Campeão de respostas, inclusive, aqui da enquete de hoje no Alacarte. E por fim, o Everson Dinossauro, junkers passem bem. Prefiro só o x-salada básico e depois paçoca com Coca-Cola. Tá valendo, Everson. Um abração pra você e pra Patsy Girls, sempre presentes aqui na nossa mesa especial do Alacarte pra vocês. Pode ser? E assim termino o Alacarte de hoje. Obrigado pela sua companhia à mesa. Eu sou o sous-chef Renan e já vou deixando meu paninho de lado. E logo depois do intervalinho, já tô de volta com a nossa programação da Mundo Livre. Amanhã tem mais, viu? Te espero.
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0: Mundo Livre, sua atitude sonora, agora 1h10. Eu, Renan Zamilhã, sigo contigo aqui nas ondas até as 3 da tarde e chego agora abrindo essa hora com o som do Queen, We Will Rock You. Bora curtir juntos.

0: Mundo Livre, sua atitude sonora. Esse foi o Stone Temple Pilots com Plush. Antes ouvimos Beatles, Hey Jude. E ainda Jota Quest com Fácil. E sabe o que mais é muito fácil? 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O sorteio sai nesta sexta-feira, dia 24. E a artista do dia de hoje, terça-feira, é a Pitty, nossa roqueira CPF brasileiro. Então fique atento, que ainda hoje no meu horário vai rolar, hein? Só isso que eu adianto pra você. Break rápido, volto já.
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0: Mundo Livre, sua atitude sonora, The Killers, Somebody Told Me, e antes, a novidade da programação, Tame Impala com Dracula. Agora 1h45.
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0: Mundo Livre, sua atitude sonora, tá aí som do The Cure com Boys Don't Cry e antes Pitty com Equalize, nossa artista do dia, valendo like pra concorrer par de ingressos pro show do Elton John. Perdeu essa chance? Calma que ainda hoje dá tempo de recuperar. Tem mais Pitty rolando aqui na programação da Mundo. Agora 2:02.
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2: Mundo Livre, sua rádio de atitude sonora. Eu sou Renan Zamilian e tô de volta pra abrir a minha última hora dessa terça-feira com muita música boa. Bora de Pink Floyd, Wish You Were Here. Aumenta o volume.

0: Mundo Livre, sua atitude sonora. Tá aí Ozzy Osbourne com Perry Mason. E antes também passou por aqui o Barão Vermelho pro dia nascer feliz. Break rapidinho e logo depois eu volto com muita coisa boa pra gente curtir ainda. E já começa logo de cara com Pearl Jam, Given to Fly.
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0: Mundo Livre, sua atitude sonora. Ouvimos R.E.M. com Losing My Religion e todo o talento de Michael Stipe ao lado dos seus amigos. Antes também teve som novo aqui na programação. Ouvimos Soulja com participação aí do Di Ferreiro, Time Won't Wait. Essa música que foi lançada bem recentemente, no dia 10 de julho, e já tá tocando aqui na programação da Mundo. Muito bem, depois do break eu volto com as saideiras do meu horário de hoje e já começo bem demais com Green Day, Welcome to Paradise. Não sai daí.
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0: Mundo Livre, sua atitude sonora, fechando meu encontro contigo dessa terça-feira, hoje 21 de julho. Curtimos juntinhos o som do Two Door Cinema Club, What You Know. Antes rolou também som do Prince, When Doves Cry, e ainda a nova do Evanescence, Who Will You Follow. É isso aí, vou indo nessa, te agradeço a sua companhia nesse comecinho de tarde. Vem aí Diana Vieira tocando a nossa programação aqui da Mundo, e a gente se vê amanhã novamente a partir das 11 da manhã. Um beijão pra você e a gente se encontra. Até mais, tchau!
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10: Olá, uma excelente tarde para você curtindo aqui a programação da Mundo Livre, sua atitude sonora. Agora é comigo, Diana Vieira. Tô chegando para te fazer companhia e abrindo meu horário de hoje com Bastille Pompeii.

0: Mundo Livre com Strokes, The Adults Are Talking, Legião Urbana, Índios e Rolo Radiohead, Karma Police, as primeiras do meu horário de hoje. Excelente tarde, são 3h18. Na volta a gente tem o nosso Mundo Livre Flow, 10 sons direto, fica aí.
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2: 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O Brasil é um produtor de etanol muito considerável e na nossa gasolina há alguns anos existe a mistura de etanol nela. 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Só que a polêmica é justamente para carros que não são flex, que são carros que acabam sofrendo por não estarem preparados para o combustível. 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

0: Mundo Livre com Hole, Celebrity Skin, Puddle of Mud, She Hates Me e Marcelo D2, qual é? Esse é o nosso flow no ar, agora são 3h38. E atenção, hein? 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A artista de hoje é Pitty. Sim, e temos Pitty na parceria com Ira nessa segunda parte do Flow agora, hein? Então você precisa dar o seu like quando rolar aqui o som da Pitty. É o tempo aí de você abrir o app, ficar de ouvidos colados com a gente. Tem AC/DC ainda antes da Pitty, enquanto você se organiza, hein? Fique esperto.
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0: Mundo Livre e Arctic Monkeys, Fake Tales of San Francisco e The Rembrandts, I'll Be There For You. Assim a gente fecha essa edição do nosso Mundo Livre Flow. Próxima, já sabe, né? 7 da noite, sempre 10 sons direto pra você.
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3: E já estamos de volta. Excelente tarde para você, curtindo aqui a programação da Mundo Livre, junto comigo, Diana Vieira. Sim, sou eu que te faço companhia em mais uma tarde. E tô abrindo essa hora ao som de Counting Crows, Mr. Jones.

0: Mundo Livre, Depeche Mode, Just Can't Get Enough, Colin Hay Into My Life. Agora são 4h20. Excelente tarde pra você. Segura aí, hein? Volto já com Lynyrd Skynyrd.
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0: Mundo Livre com David Bowie, Rebel Rebel, Frejá, Segredos. Agora são 20 para as 5 da tarde. Logo mais tem Por Dentro do Mundo, sua revista no rádio, música e informação. E o seu momento de participar com a gente, mandando seu alô, sua mensagem através do nosso WhatsApp. Na volta ainda trago Journey e Nickelback para você.
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0: Mundo Livre com Nickelback, Rockstar, The Wallflowers, One Headlight. Pra fechar essa hora de programação, excelente tarde, boa terça, 21 de julho. Tá chegando aí mais uma edição do Por Dentro do Mundo, já sabe, né? Música, notícias, o seu momento de participar junto com a gente, então não perde.
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10: 5:04 agora. Excelente finalzinho de tarde para você que está comigo aqui na Mundo Livre. Eu sou Everton Liberto, chegando para te fazer companhia até a meia-noite nessa terça-feira. Hoje, dia 21 de julho de 2026. Tá começando também o Por Dentro do Mundo, a sua revista no rádio. Até às 7 horas da noite tem música e informação. E é claro, tem também a sua participação pelo nosso WhatsApp. Já te convido a participar aqui do programa pelo 991-442-9925. Conta aí da onde você está ouvindo a Mundo Livre nesse momento. Já manda o seu alô, o seu boa tarde. Comenta as notícias que eu vou trazer hoje aqui no Por Dentro do Mundo. E tem presente também. Presente eu conto daqui a pouco. Agora já vou mandar o primeiro som aqui. E chegou muito bem, hein? Aumenta esse volume e bora curtir Pearl Jam com Soldier of Love. 5:05 agora. Começou o Por Dentro do Mundo.

0: Cine Festivales, a banda estaria preparando uma turnê pela América Latina em 2027. Entre as cidades cotadas para receber os shows estariam São Paulo, Belo Horizonte, Curitiba e outras capitais brasileiras. Por enquanto, no entanto, não há confirmação oficial por parte da banda ou de organizadores. Enquanto os fãs aguardam novidades, uma coisa já é garantida, né? O Foo Fighters vai ser aí uma das atrações principais do Rock in Rio 2026, com show marcado para o dia 4 de setembro e com ouvinte Mundo Livre assistindo na faixa com os ingressos aqui da promoção do Mês do Rock. Que legal, hein? Inclusive, nós contamos aqui na semana passada, na sexta-feira passada, quem levou os ingressos aí pro show do Foo Fighters na nossa promoção. Inclusive, deixa eu lembrar você, ouvinte do Mundo Livre, que tá chegando aqui agora. Everton, que negócio que é esse? Que promoção que é essa? Pô, você não tá ouvindo o Mundo Livre direito, né? Vou explicar aqui porque eu sou amigo de vocês e demais ainda. 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A Mundo Livre tá demais esse mês do rock. Muito bem, dito isso, bora com o presente aqui do Por Dentro do Mundo de hoje, que tá muito especial, tá internacional o negócio. Gente, se liga só, porque nessa quinta-feira, dia 23 de julho, tem Information Society aqui em Maringá. Meu, é show internacional na rota da Mundo Livre FM. Os caras se apresentam no Paraná Expo a partir das 8 horas da noite. E tem ainda, além do Information Society, tem Tim Austin e também Noel. É uma noite completíssima. Noite gringa, e você pode assistir por conta aqui da Mundo Livre, porque eu tenho um par de ingressos valendo agora. Hashtag internacional e o nome completo pro nosso WhatsApp. Quer tentar levar? Então vai, é a sua chance. Esse ingresso pode ser na faixa, sair pra você. 991-442925. Hashtag internacional e o nome completo valendo um par de ingressos pro Information Society, que se apresenta nessa quinta-feira no Paraná Expo. O resultado dessa eu conto daqui a pouquinho, às 7 horas da noite, e eu tô afinzaço de liberar esse ingresso aí pra você, tá? Manda aí a sua mensagem então, agora eu vou fazer um intervalo aqui e volto já já ao som de Day Smith. Segura!
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0: 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Tá aí o Weezer com Buddy Holly. Antes teve Alice in Chains com Wood e The Smiths também tocou com How Soon Is Now. Agora são 5 horas e 42 minutos. Agradeço demais a sua companhia, você que tá na sintonia da Mundo Livre FM, curtindo a gente aí no trabalho, na ida para casa. Muito obrigado pela sua companhia. Inclusive, informação de momento para você que tá no trânsito aqui de Maringá. Recebi aqui duas mensagens do Cláudio Omar dizendo que tá tudo parado na saída do Contorno Norte, sentido Mandaguaçu. Acidente, passaram várias ambulâncias, inclusive, segundo o Cláudio Omar, e até caminhão do Corpo de Bombeiros. O Wagner também diz que acidente na subida da Coroaves. Tudo parado, sentido Maringá a Mandaguaçu. Então você que tá aí no Contorno Norte, indo em direção a Mandaguaçu, precisa ter bastante paciência. Já olhando aqui, inclusive, no Waze, tem congestionamento aqui, pelo menos aí... o trânsito tá parado neste momento, não tá nem lento, tá parado neste momento, então devem ter alguma ocorrência ali nessa região, segundo os nossos ouvintes ali, o trânsito tá bastante complicado, parado. Alguns motoristas já também acusaram aqui no Waze esse acidente de carro. Então se você estiver passando pela região, avistar ali o que aconteceu, quiser relatar aqui no WhatsApp da Mundo Livre, a gente acaba trazendo informação, só que é de momento, então a gente não tem aí mais detalhes das autoridades. Mas segundo aqui os nossos ouvintes que mandaram participação aqui no nosso WhatsApp e também o Waze, o trânsito ali no Contorno Norte em direção a Mandaguaçu tá bastante complicado ali na saída da Coca-Cola, né? Então bastante atenção, se você puder evitar, você ouvinte Mundo Livre que tá aí, sabe que vai passar por esse trecho, se puder evitar, vai ser melhor para evitar aí o congestionamento. Obrigado Cláudio Omar e também Wagner que registraram aqui a mensagem, a informação. Agora são 5 horas e 44 minutos, a gente fala também, sabe do quê? Do Primavera Sound São Paulo, que revelou a programação completa de cada dia do festival que acontece nos dias 5 e 6 de dezembro no Autódromo de Interlagos. No sábado, os grandes destaques ficam por conta de The Strokes e Lily Allen. O sábado ainda terá Courtney Barnett, Black Panther e várias outras atrações, assim como também o domingo. Só que o destaque do domingo vai ser a banda Gorillaz. Que legal, hein? O festival também anunciou o início da venda de ingressos. A pré-venda para clientes do Banco do Brasil começa no dia 23 de julho. Com desconto, enquanto a venda geral será aberta no dia 28 de julho. 5 horas e 45 minutos agora. Ó, tem presentão aqui. Ingressos para show internacional, meu. Maringá tá na rota aí dos shows internacionais e tem Information Society aqui em Maringá nessa semana. Vai ser na quinta-feira no Paraná Expo. É, cara, você pode assistir aí Information Society e tem outras apresentações também, né? Tem Tim Austin e também Noel. Essa turnê, inclusive, passou por Curitiba já e por várias outras cidades e chegou aqui em Maringá. E você pode assistir com esses ingressos de presente aqui da Mundo Livre. Envie agora a hashtag internacional e o seu nome completo aqui pro nosso WhatsApp. 991-44-2925. 991-44-2925. Manda aí a sua participação para você tentar levar esse presentão e assistir aí show gringo aqui em Maringá, cara. Não é todos os dias que tem, não, hein? E você pode assistir com esses ingressos presentão aqui da Mundo Livre FM. 5h46 agora. Próximo bloco vem já já e eu volto com Led Zeppelin, meu. Tá pensando o quê?
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0: Mundo Livre em sua atitude sonora. Que blocão, hein? Essa daí do Los Hermanos, clássico Ana Júlia. Antes, Kenny Loggins com Footloose e também Led Zeppelin, Immigrant Song. Agora são 6 horas em ponto, uma ótima tarde para você que tá curtindo o Mundo Livre. Finalzinho de tarde agora aqui em Maringá e com um trânsito bastante complicado para você que vai sair de Maringá e ir em direção ali à Coca-Cola, por meio da Avenida Colombo, né, da BR-376, também pela Avenida Paranavaí. Vai precisar ter bastante paciência, tá? Porque um acidente que está gerando um congestionamento em toda a Avenida Colombo aconteceu ali na saída do contorno norte em direção a Mandaguaçu. Foi ali perto do pátio de triagem da G10. Acidente que envolveu aí 2 caminhões, tá? O Corpo de Bombeiros já está no local prestando socorro, ao que tudo indica, a feridos. Mas ainda não há confirmação, tá bom? Quem mandou essa mensagem aqui pra gente foi o Melo, que comunicou aqui. Obrigado, Melo, pela sua mensagem. O Rodinaldo também disse que um acidente grave ali sentido Mandaguaçu. As duas pistas estão fechadas, não tá passando nada. Melhor evitar quem precisa pegar esse trecho. A informação que a gente recebeu aqui é que o caminhão tá atravessando a pista, então não tem como passar para quem vai em direção ali a Mandaguaçu. Aí esse acidente tá causando um congestionamento imenso, que já tá inclusive ali no trevo do Catuaí, já tem congestionamento ali naquela região. A Avenida Paranavaí com bastante congestionamento também ali em direção, né, ao a Mandaguaçu, aonde mais ali tem bastante congestionamento, um pouco por conta do horário também, né? Esse horário já tem bastante fluxo de veículos, congestionamento, mas o acidente está contribuindo sim para esse congestionamento. O pessoal que vem da Paranavaí ali tenta pegar a BR-317 para pegar depois, na sequência, a Avenida Colombo, também já está tudo congestionado. Então, esse finalzinho de tarde, começo de noite, vai ser bastante complicado para quem precisa passar por esse trecho. Se você pode, desvie, mas acaba sendo bastante complicado porque ele é um acesso único para quem vai a Mandaguaçu e Guatemi, para aquela região. Bastante paciência. Pode deixar que a trilha sonora aí do seu trajeto a gente faz por aqui e também traz informações. Porque quem tinha ingresso para o show do Harry Styles nessa terça-feira em São Paulo vai precisar mudar os planos, hein? A apresentação no Morumbis foi cancelada por causa de um problema de saúde na turnê, segundo informou a produtora Live Nation. A organização não revelou qual que é esse problema e Harry ainda não se pronunciou. Os ingressos serão reembolsados automaticamente pelo mesmo canal de compra. A boa notícia é que o show de sexta-feira continua confirmado. Quem tinha ingresso para a apresentação cancelada terá acesso a uma venda exclusiva para uma nova data, mas a disponibilidade ainda é bastante limitada. Orientações serão enviadas por e-mail pela Ticketmaster aos compradores. Que coisa, né? Ter um show cancelado no dia do show é realmente bastante complicado, então tem muita gente aí pega desprevenida também com relação ao show do Harry Styles, que aconteceria hoje lá no Morumbis. 6 horas e 3 minutos agora, final de tarde complicado aqui em Maringá, a gente segue com informações e agora eu vou fazer um intervalo, volto na sequência com mais uma edição do Mundo, do Replay Mundo Livre. A gente vai conferir aí qual foi o som mais curtido do dia. 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
2: E já estamos de volta, 6 horas e 7 minutos agora, nesse momento em Maringá, 29 graus. Eu sou Everton Liberto com vocês hoje até a meia-noite. Agora tem o replay chegando, bora conferir.
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2: Hoje com Kansas, Carry On My Wayward Son. Play. Carry on.

0: The Verve aqui na Mundo Livre, Bittersweet Symphony. Antes teve Love Is Strong, som dos Rolling Stones e Kansas. Carry On My Wayward Son, essa daí do Kansas, dentro do Replay. Nós curtimos aí a música melhor avaliada por vocês lá no aplicativo da Mundo. A galera deixou like lá no app e ela teve repeteco aqui no Por Dentro do Mundo. Agora são 6 horas e 23. O R.E.M. não entrou, gente, na onda das turnês de reunião e nem pretende. Em entrevista à revista Mojo, o guitarrista Peter Buck, ele deixou claro que a banda não vai voltar aos palcos por dinheiro e nem nostalgia. Segundo ele, o grupo encerrou a história de maneira certa em 2011 e não faz sentido reabrir esse capítulo. Buck ainda brincou que não precisa de mais aplausos nem de um cachê milionário. Ele disse que já recebeu aplausos suficientes para durar 10 vidas. Mesmo tendo se reunido em apresentações especiais nos últimos anos, o recado foi direto. Os fãs podem até sonhar, mas uma turnê do R.E.M. simplesmente não está nos planos aí dos caras. Pô, que pena, né? Pena, a R.E.M. acho que tinha muito o que entregar ainda, mas concordo com ele, encerrou ali em 2011 muito bem e foi fechada essa história. Agora são 6 horas e 24 minutos. 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

0: Mundo Livre em sua atitude sonora, Foo Fighters, Times Like This. E antes teve Cássia Eller, Malandragem, e esse bloco contou ainda com Black Sabbath e NIB. Agora são 6h44 e um grave acidente mobilizou equipes de resgate na BR-376 aqui em Maringá. A gente falou bastante já aqui no programa, só que o que, que eu tenho para atualizar vocês aqui? É sobre o trânsito, gente. O trânsito está bastante complicado para quem vai de Maringá em direção a Mandaguaçu ali e Iguatemi também pela BR-376. Tem bastante congestionamento, trânsito parado para quem está no contorno norte, tá bom? No contorno norte ali em direção a Mandaguaçu. Tem bastante trânsito. Na Marginal também. A Marginal ali, que é a rua Rodolfo Crem, também bastante congestionamento. O pessoal precisa ter bastante paciência, porque esse congestionamento já ultrapassou a Avenida Cerro Azul. Então, a Avenida Alziro Zaru. Então, tem bastante trânsito ali nesse momento. Isso sem falar da Avenida Colombo, ali a BR-376, congestionamento já alcançou ali a rua Arlindo Planas. Então, bastante paciência, você que tá aí no trânsito, não tá entendendo o que tá acontecendo. Teve um acidente ali na altura do G10, ali na BR-376, logo ali após a saída do contorno norte. Então teve um acidente ali envolvendo dois caminhões. Então o caminhão está atravessado na pista e está totalmente interditado. Segundo o Waze, aqui as informações é de um tempo de congestionamento aí de pelo menos 30 minutos. Por enquanto, não há informações sobre a liberação desse trecho da pista. Quando tiver alguma informação, a gente atualiza vocês aqui na programação da Mundo Livre FM. Por enquanto, tem que ter bastante paciência se puder evitar esse trecho, né? Ou atrasar um pouquinho aí a sua ida até esse trecho. Pode fazer isso, porque vai ser realmente bastante complicado aí passar por esse trecho. Agora são 6 horas e 46 minutos. O intervalo tá chegando aí. Último bloco do Por Dentro do Mundo vem chegando já depois do break. É o som de YouTube.
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0: Mundo Livre, sua atitude sonora. Tá aí Elvis Presley com Don't Be Cruel. Tá na hora, gente, de liberar presente, os ingressos pro show do Information Society, que vai rolar nessa quinta-feira aqui em Maringá. Já pensou você curtindo esse som, por exemplo, ao vivaço? Pô, isso aqui tem história, hein? What you're thinking? There are some things you can't hide. I wanna know what you're feeling. Tell me what's on your mind. Bom, é o seguinte, todo mundo que enviou aqui a hashtag internacional e o nome completo automaticamente estava concorrendo. E o sortudo do dia é o Anderson Rodrigo de Araújo Aguiar. Final do telefone 83. Parabéns aí, Anderson. Se deu bem demais, faturou presente aqui da Mundo Livre. A nossa equipe vai entrar em contato com você, passar os detalhes aí no seu WhatsApp, pra você vir retirar os seus ingressos aqui na Mundo Livre. O cara vai curtir essa sonzeira aqui ao vivaço lá quinta-feira, hein? Muito bem, se você não quiser ficar de fora e assistir também a esse mega show, acesse aí blueticket.com.br e garanta o seu ingresso. Agora são 7 horas em ponto, tô por aqui encerrando o Por Dentro do Mundo de hoje, que volta amanhã a partir das 5 horas da tarde com mais músicas, informações e notícias do mundo da música, cinema, tecnologia. Eu sou Everton Liberto, faço um break agora, depois do intervalo eu volto para toda a Rede Mundo Livre e mais uma edição do Flow, 10 sons na sequência. Então até já!
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0: Olá, uma ótima noite de terça-feira para você que está ligado na Mundo Livre FM. Tudo bem por aí? Por aqui tá tudo bem também. Eu sou Everton Liberto, te acompanho hoje até a meia-noite. Para começar os trabalhos, tem o Mundo Livre Flow, 10 sons diretaços e a primeira vem com Eagle Eye Cherry.

0: Mundo Livre, sua atitude sonora. Nessa edição do Flow, Arctic Monkeys esteve antes Tears for Fears, Paralamas do Sucesso e Beatles. 10 sons diretaços é o que você está curtindo na sua noite de segunda-feira aqui na Mundo Livre. A gente segue os trabalhos agora com Faith No More.
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0: Mundo Livre, sua atitude sonora para passar a régua em mais uma edição do Flow, Alanis Morissette, Head Over Feet. Amanhã tem mais, hein? Várias edições durante o dia para você conferir 10 sons na sequência. Daqui a pouquinho, depois do intervalo, eu já volto com muito mais sons de atitude e a galera aí do aplicativo da Mundo Livre que tá com o ouvido colado na Mundo. Se liga! Tem Pit no próximo bloco e a baiana mais rock and roll desse Brasil é a artista do dia no mês do rock. Então já prepara o app para deixar o seu like e tentar ganhar os ingressos pro show do Elton John no Rock in Rio.
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0: Mundo Livre, sua atitude sonora, Avril Lavigne, Complicated. E antes, nós ouvimos clássico do Elvis Presley, Little Sister.
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0: Já estamos de volta. Excelente noite de terça-feira para você que segue ligado com o Mundo Livre. Hoje, dia 21 de julho, eu sou Everton Liberto, te levo até a meia-noite. Agora, ao som de AC/DC, Back in Black.

aí a lindíssima Purple Rain, som do Prince aqui no Mundo Livre. Antes nós ouvimos Charlie Brown Jr. com Negra Lee, não é sério. Só que eu quero falar sério com você, ouvinte Mundo

0: próxima sexta. E na semana que vem, tem ingressos pro Iron Maiden que se apresenta em Curitiba. Quer tentar levar? Então vem comigo, porque é o seguinte, de segunda a sexta, a gente tem o artista do dia aqui na Mundo Livre. Hoje, por exemplo, é a Pitty. Toquei no bloco passado, inclusive. Você tem que ficar com o ouvido colado no Mundo Livre para descobrir qual que é o artista do dia e quando tocar a música dele, você precisa deixar um like no nosso app. Fez isso nos 5 dias da semana, de segunda a sexta? Pronto, a promoção já foi validada. 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Muito legal, hein? Mundo Livre pode descolar ingressos pro Rock in Rio, pro show do Iron Maiden. A gente tá demais nesse mês do rock. Vem junto com a Mundo.
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0: Mundo Livre, sua atitude sonora, Soft Cell, Tainted Love. E antes nós ouvimos o Rapa, Minha Alma. Próximo bloco tá chegando aí ao som de Coldplay, Paradise.
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0: Mundo Livre, sua atitude sonora, RPM, Rádio Pirata e também teve Sublime com Wrong Way. As minhas últimas dessa hora, muito obrigado pela sua companhia, você que tá aí ligado, ligada na Mundo Livre, curtindo a gente pelo dial, pelo seu radinho, tá no carro circulando aí pelas ruas e avenidas da cidade. Valeu, obrigado pela companhia. Delo especial também pra galera ouvindo a Mundo nos aplicativos, agregadores, o app da Mundo Livre e também o nosso site. Bom demais ter vocês por aí, hein? Na sequência, vem chegando aí a Voz do Brasil e eu, Everton Liberto, te espero na sequência, às 10 horas da noite, aqui nas ondas sonoras do Mundo Livre. Até daqui a pouco, então.
1: Está no ar a Voz do Brasil. As notícias do governo federal que movimentaram o país no dia de hoje.
2: Olá, boa noite.
3: Boa noite para você que nos acompanha em todo o país.
2: Terça-feira, 21 de julho de 2026.
3: Vamos aos destaques na Voz do Brasil.
2: Brasil continua fora do mapa da fome, segundo o relatório divulgado hoje pelas Nações Unidas.
3: Documento aponta ainda que país reduziu a insegurança alimentar severa. Márcia Fernandes.
4: A proporção da população brasileira que não tem renda suficiente para consumir a quantidade mínima de calorias para uma vida saudável se manteve abaixo de 2,5%. Indicador é utilizado para apontar se o país está no mapa da fome.
2: Portaria regulamenta o trabalho no comércio durante os feriados.
3: Norma estabelece que o funcionamento nesses dias vai depender de negociação coletiva. Gabriela Noronha.
5: Na prática, o acordo impede que as empresas escalem funcionários nos feriados por decisão unilateral.
2: E vamos falar também do Julho Amarelo, mês de conscientização sobre hepatites virais.
3: Saiba mais sobre a doença, a importância do diagnóstico precoce e o tratamento oferecido pelo SUS. Graziele Bezerra.
6: Todos os anos, mais de 1.300.000 pessoas morrem por complicações causadas por algum tipo de hepatite.
2: Hoje, na apresentação da Voz do Brasil, Luciana Vasconcelos e Nazi Brum.
3: E acompanhe a gente ao vivo, acesse radiogov.ebc.com.br ou o canal Gov na sua TV aberta.
2: Relatório da Organização das Nações Unidas para a Alimentação e Agricultura, divulgado hoje, estima uma queda da fome no mundo.
3: Em 2025, eram 645 milhões de pessoas, quase 14